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0: meu conselheiro, pois até durante a noite o meu coração me ensina.
1: Estou certo de que o Senhor está sempre comigo. Enquanto Ele estiver do meu lado, não tropeçarei.
0: Tu me mostras o caminho que leva à vida. A Tua presença me enche de alegria e me traz felicidade para sempre.

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ele não está preso em nenhuma circunstância. Não há diagnóstico, não há doença, não há idade. Ramanagashvira na Paragashvara.

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momento que a gente só precisa parar, respirar e lembrar que nós temos um Deus que está cuidando de tudo. Então agora por 10 segundos, nós vamos todos juntos apenas respirar, olhar para cima e lembrar que nós temos um Deus que está cuidando de tudo.

pede pra te curar de todas as suas feridas. Aleluia, eu creio. Talvez aquela ferida que ninguém viu, mas só você viu cicatrizar. 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Ninguém conhece a tua história.

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sozinho na cova, quem não está sozinho na fornalha, faz um barulho para o Papai do Céu. Fala para quem está do seu lado, diga assim: fica tranquilo. Não, não, melhora isso, senão eu vou para casa. Diga assim: fica tranquilo. Quem te chamou é diferente. Seja em qualquer ambiente, fala para ele: descansa, porque na sua vida ele já tem presença confirmada. Oh, meu Deus do céu.

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0: Glória a Deus! Se Deus é por nós,
1: quem será contra nós?
0: De novo, se Deus é por nós,
2: quem será contra nós?
0: Então vamos assim, ó.

0: meu Jesus.
1: Se Deus é por nós, quem será contra nós?
0: Glória a Deus!
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Só os livres. Só quem está livre. Só quem está livre quer se alegrar na presença de Deus. Só quem reconhece que os braços do Senhor estão abertos para ti, para te acolher, para te receber. Eu não sei onde você está,

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0: Olá, olá, muito bom dia! Estamos chegando, estamos no ar com mais uma edição do meu, do seu, do nosso programa Bola e Manchete, aqui na Parente FM 105,9, a rádio que toca a família. Hoje é segunda-feira, gente, 24 de agosto de 2026, começando a nossa programação da manhã, o nosso encontro, a notícia, a informação, a polícia, o esporte, a política. Você fica por dentro de tudo que aconteceu nesse final de semana. 7:12, obrigado pelo carinho, pela audiência. Agradecemos sempre a Deus a oportunidade e o privilégio de estarmos aqui. Agradecemos toda a nossa equipe, direção geral de programação, doutor Alexandre de Paula, direção geral Jaqueline Parente, apoio Érica Pita, Carly Pita, Rui Silva, e eu sou Rogério de Paula, e vamos ficar juntinho nesta primeira hora, de 7 às 8 da manhã. 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Gelateria 290, ali na Aparecida. 7:13, vamos então, vamos nos animar, cantar, nos alegrar. Eles estiveram aqui, né? Banda Sonho e Louvor estiveram aqui nesse final de semana.
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0: Muito bem, estamos de volta. Agora são 7h17. Vamos então aqui trazendo as manchetes do dia. É muita movimentação final de semana, violenta na nossa capital. A movimentação política, daqui a pouquinho. Delegada alerta para sobrecarga e risco de colapso no plantão especializado da mulher em Roraima. Homem é morto a facada na porta de supermercado em Boa Vista. Adolescente é morto com facada no peito em Boa Vista. Olha, nesse final de semana aí, eu acho que uns 5 imigrantes venezuelanos foram mortos a facada, né? Eles usam muita arma branca e isso é muito perigoso. Homem encontrado ferido no pescoço do São Vicente. É, rapaz, é só violência. Governo de Roraima pede ao STF revogação de decisão que autoriza candidatura de Jalci Renier. Campeonato Brasileiro, Série A, Série B. Palmeiras goleia Vasco da Gama. Fortaleza vence o líder. É o Campeonato Brasileiro, a bola rolando nesse final de semana. Essas e outras notícias daqui a pouquinho, aqui na nossa programação. Vamos então com mais uma canção, chegando ao Velho Gato.
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0: Muito bem, agora são 7 horas e 23 minutos. Vamos começar aqui, ó. Vou começar com a Série C hoje aqui. Porque a Série D já definiu, já falamos aqui os quatro, né, que subiram para a Série C. É, vai ter aí agora, né, os playoffs finais aí, para saber quem vai ser o campeão da Série D. Mas nós vamos trazer aqui, a Série C tem definido aí os primeiros classificados, né, e já tem aí um rebaixado aí na penúltima rodada. É, a 18ª penúltima rodada, a 18ª e penúltima rodada do Campeonato Brasileiro da Série C, que terminou ontem, na noite deste domingo, definiu aí os primeiros times, né, classificados aí a segunda fase do Campeonato Brasileiro. E tem já a primeira equipe já rebaixada. Quem garantiu já vaga aí, né? É na parte de cima da tabela, garantindo vaga já nos quadrangulares aí. Brusque e Botafogo da Paraíba. Botafogo da Paraíba, rapaz, venceu o Guarani lá em Campinas, né? Aí com o veterano Nenê fazendo a diferença, né? Com isso, entra na última rodada aí, ó. Depois da rodada de desse na semana, o Paysandu tem chance, Inter de Limeira tem chance, Santa Cruz venceu, tem chance, Ipiranga do Rio Grande do Sul, Guarani, Ferroviária, aí o Maranhão mais ou menos, Maringá mais ou menos, Floresta, né, Amazonas e Figueirense. Por outro lado, né, o Ituano e Volta Redonda são as únicas equipes que não tem chance de classificação nem de queda. Na segunda fase, os 8 classificados serão divididos em 2 grupos, com 4 equipes cada. Os times se enfrentam dentro da chave, em 2 turnos, e os 2 melhores de cada grupo sobem para a Série B de 2027. Já no rebaixamento, o Confiança foi confirmado na Série D já. Pobre Confiança aí, né? Sergipe. Foi confirmado aí na Série D. Ele perdeu no confronto aí direto para o Anápolis, que também estava brigando, estão brigando ainda, né? O time sergipano também foi oficializado como lanterna do campeonato, já que tem 13 pontos e vai ao máximo até 16. Desde que vença a Ferroviária fora de casa na última rodada. 3 equipes vão para a rodada final lutando para escapar da última vaga da degola. Anápolis está na 17ª posição com 18 pontos. O Barra com 18 pontos na 18ª. E Itabaiana com 17 pontos na 19ª. A rodada final da primeira fase da Série C vai acontecer nesse último final de semana, sábado, dia 29, com todos os jogos marcados aí para começar às 17 horas. Ferroviária e Confiança, Guarani e Brusque, Figueirense e Maranhão, Amazonas e Ipiranga, Itabaiana e Botafogo da Paraíba, Floresta e Ituano, Anápolis e Santa Cruz, Caxias, Inter de Limeira, Barra de Santa Catarina, Volta Redonda, e Paysandu e Maringá. Teremos aí jogos interessantes, né, no Campeonato Brasileiro, Campeonato Brasileiro Série C. Na Série B também, movimentadíssimo aí, final de semana. Nós tivemos aí a 24ª rodada. Começou, né? Começou aí na terça-feira essa rodada. Tivemos, na verdade, foi sábado. Essa rodada começou sábado. o Ceará vencendo o Londrina no sufoco por 2-1. O Cuiabá empatou com o Goiás em 1-1. A Ponte Preta perdeu mais uma para o Avaí por 2-0. São Bernardo empatou com o Náutico em 1-1. O Operário empatou em 0-0 com o Vila Nova. Ontem o Criciúma perdeu para o Fortaleza. Criciúma jogando em casa, é o líder da competição. Fortaleza venceu no grande jogo, 2-0. Uma bela vitória da equipe tricolor, da equipe cearense. 2-0 diante do líder. E fica ali, né? Segurando ali os dois primeiros. Mirando ali as duas primeiras colocações que dá acesso direto à Série B. Os dois primeiros colocados sobem direto para a Série A. E os quatro outros, né? Vai até o sexto, é o G6. Então o terceiro, quarto, quinto e sexto vão disputar um playoff e dois vão subir. Então tá bem interessante essa disputa aí da Série B. E o Fortaleza não quer se descolar do líder nem do vice-líder. O Atletique joga hoje com o Novo Horizontino. O Sport de Recife pega o América Mineiro hoje. E amanhã Juventude e CRB. E Atlético Goianiense e Botafogo de São Paulo, né? Vamos ver a classificação, já que ainda restam alguns jogos e pode mudar um pouquinho aí a configuração, né, da classificação, já que o Leão de Aço encostou ali no segundo colocado, só que ele tem um jogo a menos, vai jogar, né, amanhã, que é justamente o Juventude. Fortaleza tem perdido alguns pontos e estão fazendo diferença, muita diferença, né? Então não pode perder, tem que ganhar em casa e ganhar fora. O Criciúma lidera com 44 pontos, o Juventude joga amanhã, tem 42, pode assumir a liderança, né? Pode assumir a liderança, vai jogar amanhã. O Vila Nova está em terceiro lugar com 41 e o Fortaleza em quarto com 40. Novo Horizontino em quinto com 37. E o CRB, que vai jogar também, né, tem 36 pontos. O Leão tem que torcer aqui para o CRB. O Juventude não, né? Temos aqui na zona do rebaixamento o Ceará. Ganhou, tinha saído, mas o Avaí também ganhou, fora. O Avaí tá o primeiro time fora da zona do rebaixamento com 29 pontos. O Ceará é o primeiro time na zona do rebaixamento, na 17ª com 28 pontos. Londrina, na 18ª com 21. Tá ficando difícil a vida do Londrina, né? E o América com 11 e a Ponte Preta com 10. Na minha opinião, esses dois aqui já estão praticamente já rebaixados. Eu não vejo assim forças, né, para esses times conseguirem sair, não. Porque só para saírem da lanterna, eles já estão o América já está a 17 pontos. Só para sair da lanterna do rebaixamento, da zona do rebaixamento. Só para sair 17 pontos para o América. E 18, né? Na verdade, 17 não, 18, né? 18 pontos para o América sair e 19 pontos para Ponte Preta sair. Essa é a diferença dos dois para o primeiro time fora da zona do rebaixamento. Então, eu diria que, assim como Confiança já caiu na Série D, a Chapecoense, na minha opinião, mesmo ganhando ontem, né, do São Paulo na Série A, eu acho que já também é muito difícil. Ela tem que fazer uma campanha agora de igual o Fluminense fez em 2009, ganhar todos os jogos. É quase impossível, mas pode acontecer. Mas na minha opinião também, a Chapecoense na Série A está quase rebaixada, assim como América Mineiro e Ponte Preta na Série B. Vamos então à Série A. Olha, o São Paulo perdeu ontem e viu aí a sua crise ampliar, né? A crise no tricolor paulista, acho que ficou maior ainda. É, a rodada de número 24 tá igualzinha, né? A rodada do Campeonato Brasileiro Série B. O Fluminense venceu de virada o Remo. A boa fase tricolor carioca. 2-1 no Maracanã sábado. O Internacional empatou com o Atlético Mineiro em 0-0. Cruzeiro de virada venceu o Flamengo 2-1. O Vitória perdeu ontem no Barradão por 2-0 para o Bahia no Clássico Baiano. O Bragantino venceu o Grêmio por 1-0. O Palmeiras goleou o Vasco da Gama por 4-1. A Chapecoense venceu o São Paulo por 1-0. O Santos empatou com o Mirassol em 1-1. O Coritiba venceu o Corinthians por 2-1. E Botafogo vai enfrentar hoje, né, o Atlético Paranaense. A 24ª rodada vai terminar, nesse caso, hoje. E nós temos a classificação. O líder, o Palmeiras, com 51 pontos. Palmeiras lidera com 51 pontos. O Flamengo vem em segundo lugar com 45. Só que o Flamengo tem um jogo a menos. Ainda vai jogar aquele jogo contra o Mirassol. O último jogo do Flamengo com o Mirassol foi 5-1, né? Aí tem esse jogo atrasado ainda do primeiro turno. Então, 3 pontinhos aqui a mais, vamos dizer 48. E o Flamengo fica a 3 pontos do líder Palmeiras. O terceiro colocado, Atlético Paranaense, vai jogar hoje contra o Botafogo do Rio, lá no Rio de Janeiro. E o Fluminense está empatado em quarto lugar também com 41 pontos. Vai torcer aqui para um tropeço do Atlético Paranaense, para não abrir muito, né? Quinto lugar, o Cruzeiro com 39. Sexto, Bahia com 37. Sétimo, Bragantino com 35. No oitavo, Coritiba com 34. Na zona do rebaixamento, o Inter é o primeiro time fora da zona do rebaixamento. Um pontinho salvou o Inter, né? Assim como um pontinho também, bem que o Grêmio perdeu, né? E o São Paulo tiveram sorte aí, porque o Inter não venceu, o Grêmio não venceu, o Santos não venceu, todo mundo ontem empatou ou perdeu. E o Mirassol está na zona do rebaixamento, é o 17º com 24, 18º o Remo com 23, querendo sair, né? 19º o Vasco com 22 e na 20ª, 14 pontos apenas. Por isso é que eu digo, a Chapecoense, para sair da zona do rebaixamento, para o outro time que está fora, precisa de 11 pontos. Assim, são 3 vitórias e 1 empate. É muito difícil, muito, só para sair da zona do rebaixamento, né? Então, muito difícil a situação aí da Chapecoense, que deu um salto importante ontem, né? Venceu o São Paulo e ainda dá assim um ar de esperança para a torcida aí da Chapecoense. Tá aí Campeonato Brasileiro Série A. Agora são 7:37, 38. Vamos pro break rapidão. 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

0: Muito bem, estamos de volta. Agora são 7 horas e 41 minutos. É o povo chegando, o povo falando. Um abração aí ao Tatá, tá ligado? Vou já abrir aqui. Otoniel, bom dia, Otoniel. Um abraço aí para a irmã Veroína, nosso irmão Antônio. Um abraço. Pastorzão Antônio Capivara, meu irmão José Centenário, irmã Silvânia, lá no Calmé, irmão Francisco Rodrigues, um abração aí. O Romualdo, lá no Pricumã, torcedor do Vascão, um abraço, Telina, também no Pricumã. A turma toda ligada aí. Olha, o Gilson tá ligado, mandou áudio. Tabajara, bom dia, Tabajara. É, tem também aqui, deixa eu abrir o Bluetooth aqui, né? Pra gente ouvir a pessoal aqui, bora lá.
1: Bom dia, pastor, dá um grito na terra aí, na Caé, pastor. Aqui na Maranhão de Melo, quem vem de centro, bairro, aqui perto do ML, o cano continua estrada, cano na rede geral. Tá com mais de 2 semanas, já liguei umas 5 vezes pra lá, nunca resolveram o problema aqui. Todo dia água derramando aqui nesse cano aqui, da rede geral, aqui na Maranhão de Melo. É o Justo Taxista Santa Teresa, acorda, Caé.
0: Tá aí, rapaz, é o Gilson, mandando mensagem aí pra Caé. Tá certinho, o Tatá tá ouvindo. Tatá, Vivi, o Jame Serrador. Caé, Caé. Vamos lá, Tatá. Fala, Tatá.
2: E Rogério, rapaz, cadê o Daniel Lima? Mas essa derrota do Corinthians, não tem nenhum vascaíno aí também, não? Cadê os vascaínos?
0: Rapaz, o Daniel sumiu, rapaz. O Daniel lá da Campeão Informática, o homem sumiu. Acho que deve estar nas campanhas aí. Os vascaínos também estão caladinhos, rapaz, coitados. Vascaíno e corintiano é só peia, rapaz. Ei, rapaz, não é fácil não, ó. Não é fácil a vida, né, do torcedor do Vasco da Gama, né? 7 horas e 43 minutos. Vamos lá então, a informação, a notícia chegando rápido, sem muita demora.

Olha, evento astronômico. Roraima poderá ver eclipse que vai esconder 96% da Lua. Depois do eclipse solar de 12 de agosto não poder ser observado do Brasil, o céu reserva uma nova oportunidade para quem gosta de acompanhar os fenômenos astronômicos. Na madrugada de sexta-feira, dia 28, o eclipse lunar quase total poderá ser visto de Roraima e de todo o país. O fenômeno começa na noite de quinta-feira, dia 27, e segue pela madrugada. De acordo com o Observatório Nacional, 96,2% do disco da Lua será encoberto pela sombra da Terra, fazendo com que o eclipse parcial tenha aparência próxima à de uma eclipse total. Em Roraima, que segue o fuso de UTC-4, o eclipse começa a ser percebido às 21 horas e 24 minutos de quinta-feira, quando a Lua entra na região de penumbra. A fase parcial, quando o fenômeno fica mais evidente, começa às 22 horas e 34 minutos. Tá aí, é uma oportunidade aí para você, né, vislumbrar ficar deslumbrados com esses eventos astronômicos. Delegado alerta para sobrecarga e risco de colapso num plantão especializado da mulher em Roraima. A falta de efetivo e o acúmulo de boletins de ocorrência sem flagrante colocaram o plantão central especializado de atendimento à mulher em situação de sobrecarga. Segundo alerta feito pela delegada Letícia de Oliveira Paiva, da Polícia Civil de Roraima, em memorando encaminhado à Delegacia Geral no sábado, ela aponta risco de colapso operacional, demora no atendimento e até perda de elementos importantes para as investigações. Segundo o memorando, desde 18 de junho deste ano, boletins de ocorrências que não envolvem prisão em flagrante deixaram de ser encaminhados à Delegacia Especializada de Atendimento à Mulher no expediente ordinário e passaram a ficar sob a responsabilidade das equipes de plantão. A mudança, conforme a delegada, provocou o acúmulo de procedimentos em uma estrutura que funciona principalmente durante a noite, finais de semana e feriados. No documento, Letícia afirma que a situação é de extrema gravidade e representa sobrecarga de trabalho e risco iminente de colapso operacional para a equipe. Apenas 4 agentes, né, estão aí trabalhando atualmente, né? E tem uma falta de efetivo muito grande. Atenção aí, né? Secretaria de Segurança Pública, governador. Vamos olhar aí para a delegacia especial aí da mulher, né? Vamos olhar aí com carinho.

Olha, dois homicídios a facada são registrados aí, né? Na área policial, dois homicídios cometidos com arma branca chamaram a atenção no sábado, dia 22, em Boa Vista. No bairro Santa Teresa, o adolescente Antônio Isaac Luna Guzmã, de 15 anos, morreu após ser atingido por uma facada no tórax. O homem foi preso em flagrante como suspeito do crime. Horas depois, um homem venezuelano, identificado como Josemar Jesus Mogo Torrealba, de 23 anos, também foi morto a facada em frente ao supermercado no bairro Asa Branca. De acordo com relatos de populares, a vítima estava na frente do supermercado e, quando estava no local, foi atingido pelas costas. O suspeito fugiu após o ataque. Além dos homicídios, outras ocorrências envolvendo violências foram registradas na capital durante o final de semana. O homem é esfaqueado durante discussão por ciúme no bairro Nova Cidade. Investigado por homicídio em Boa Vista, é preso durante a operação em Manaus. Rapaz, é muita violência, né? Eu não sei o que é que a Polícia Civil está fazendo, que não consegue identificar aí. Assim, os imigrantes têm passe livre em tudo? Porque se a Polícia Civil pega um brasileiro com arma branca, portando arma branca por aí, ele não pode, né? No mínimo, ele vai ser averiguado, vai ser ouvido pela polícia, né? Com certeza vão tomar sua arma branca. Agora, os venezuelanos passeiam, desfilam, os imigrantes aí, tem muitos. Mas quem tem a mania, quem tem o costume de ficar passeando, andando com faca em todos os lugares, são os nossos irmãos aí venezuelanos. É dentro de supermercado, é na cidade, onde você vai. A maioria, não vou generalizar, mas tem muitos deles andando armado com arma branca. E não é perigoso? Claro que é. É risco à população? Claro que sim. Por que a Polícia Civil não faz aí uma varredura? Não faz uma campanha de conscientização para dizer, porque eles têm esse costume, né, de andar com arma branca. Faz uma campanha. Já que todo mundo fica com esse mimimi de imigrantes, né? Que não pode isso, não pode aquilo. Eles podem tudo aqui no país do Brasil. Nós brasileiros não podemos nada. Eles podem tudo. É a violência sem precedentes. Eles se esfaqueiam entre eles mesmos. Estão se matando. Eles estão andando armado, arma branca, para tudo que é lugar. Ameaça as pessoas. É briga de venezuelano com arma branca nas ruas. A polícia tem que fazer um trabalho. As ONGs, né? Cadê as ONGs que apoiam aí os imigrantes que ganham tubos de dinheiro? Tem que fazer um trabalho de conscientização, dizer, ó, no Brasil não pode andar armado. Se você for andar armado, você vai ser, né, vai ser detido. Não é possível, né, essa violência, mortes e mortes com arma branca, pessoas nos hospitais, feridas, ferimentos. Polícia Civil tem que tomar uma atitude. Secretaria de Segurança tem que tomar uma atitude. Não dá mais para a gente ficar, né? Nós brasileiros que frequentamos também supermercados, os caras estão matando os outros dentro dos supermercados. Eles fazem baderna dentro dos supermercados. Eles entram com som alto dentro dos supermercados. É briga dentro dos supermercados. Nem dentro dos supermercados mais nós podemos fazer nossas compras tranquilos. Isso é impressionante, né?

Olha, o fim de semana também foi movimentado em Roraima com acontecimentos na área política, né? Na política, a corrida eleitoral de 2026 teve novas decisões. A Justiça Eleitoral rejeitou o pedido para impedir a participação dos partidos Podemos e Agir na coligação encabeçada pelo candidato Soldado Sampaio. O juiz Renato Pereira Albuquerque considerou o pedido fora do prazo legal, já que o prazo para impugnação terminou em 18 de agosto e a ação foi protocolada no dia 19. A decisão mantém neste momento as duas siglas na aliança. Também neste final de semana, o Partido Novo apresentou um pedido que poderá afetar a candidatura de Helena da Azatu ao Senado. O partido pediu ao TRE Roraima que considere a condenação de primeira instância de Helena da Azatu, que a declarou inelegível até 2032 por compra de votos e abusos de poder econômico nas eleições de 2024. A defesa afirma que a condenação em primeira instância não impede a candidatura. O Ministério Público também se manifestou pelo deferimento do registro, argumentando que Helena não está inelegível enquanto o recurso não for julgado. O TRE Roraima tem até o dia 14 de setembro para analisar a candidatura. Isso aí leva 100 anos, né? E eles não conseguem analisar nada em tempo hábil. Agora também o governo de Roraima entrou com pedido aí junto ao TSE, né? Solicitando afastamento, né, para que seja revogada a candidatura aí de Jalce Ranier. E o negócio tá só começando, né? 7 horas e 55 minutos! É, rapaz, o tempo voa, o tempo passa rápido. Não dá mais! Nós vamos ficando por aqui, começando a semana, segunda-feira, muito movimentada. Que Deus abençoe a sua semana. Um bom trabalho a todos. Vem aí o programa Pode Crer com o pastor Alexandre de Paula. E eu vou ficando por aqui. Amanhã, se Deus quiser, estaremos de volta. Um abraço a todos. Tchau. Fui.

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aí, a paz do Senhor a todos que já estão coladinhos aqui comigo. Está começando o nosso programa Pode Crer comigo, Pastor Alexandre de Paula. E você já sabe, o nosso programa é diversificado, com muitas músicas de vários estilos e com a sua participação. Portanto, envie a sua mensagem de texto ou de áudio

gente. Hoje é segunda-feira, 24 de agosto de 2026. É isso mesmo. Estamos na última semana do mês de agosto. Gente, meu Deus do céu. É, passa rápido, tá bom? São exatamente 8 horas e 24 minutinhos e nós já estamos por aqui. E começamos o programa hoje com duas lindas canções. É, você ouviu aí? Ouviu aí? É, a canção principal de André Valadão. E a outra música foi deles, é F-Hope. É, F-Hope Music. Exatamente isso. Vai estar aqui na Marcha para Jesus 2026. É, gente. Essas duas lindas canções nós iniciamos o programa hoje para abençoar a sua vida, a sua manhã. E eu espero que você tenha aproveitado aí, soltado a voz, cantado, porque são duas músicas muito conhecidas, tá bom? E a gente começou o dia hoje cantando, né? Cantando, adorando. Tem coisa

que são dezenas, centenas e milhares de pessoas coladinhos aqui na 105.9, a rádio que toca a família, a rádio Parente FM. Então, nosso muito obrigado a você que está em casa tomando esse cafezinho gostoso, ou fazendo o cafezinho, ou agora está relaxando, já tomou o café, está só sentado na cadeira olhando para o tempo, né? Olha, obrigado, coisa boa, né?

para vocês, em nome do Senhor Jesus, tá? Deixa eu mandar aqui um abraço e um beijo no coração, gente, para quem tá me ouvindo pelo aplicativo, rapaz. Uma audiência que só cresce, só se multiplica de norte a sul do nosso estado e a gente só agradece. 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

0: que essa segunda-feira, que essa semana seja uma semana muitíssimo abençoada, em nome do Senhor Jesus, tá? Deixa eu mandar um abraço e um beijo no coração, de norte a sul também, pra quem me ouve no Brasilzão. É, de norte a sul do Brasil, gente. Tem gente ouvindo Aparente FM, inclusive lá em Belém do Pará. É, a minha mãe, Leila de Paula, tá coladinha, mas coladinha mesmo aqui comigo. Mãe, um forte abraço pra senhora, um beijão no seu coração. Muito obrigado pela sua companhia, tá bom? Filhão aqui agradece, tá, mamãe? Beijo pra senhora, uma excelente segunda-feira, uma semana muitíssimo abençoada, em nome do Senhor Jesus, tá bom? Ai, meu Deus do céu, deixa eu aproveitar aqui, gente, mandar um abraço também pro irmão Gil, lá da sede. Ele disse, pastor, todos os dias eu oro com o senhor. Gente, olha, um forte abraço, irmão Gil, um beijão no coração, muito obrigado pela sua companhia, muito obrigado pela sua audiência aqui na nossa programação e, claro, unindo a sua fé e a sua oração comigo todos os dias aqui. A gente agradece demais, tá bom? Inclusive, gente, chegou a nossa hora. Exatamente isso. De nós unirmos a nossa oração, unirmos a nossa fé, nosso clamor diante do altar do Senhor. Eu não sei como foi o seu final de semana, não sei se você foi ou não à igreja, se você está bem ou não está bem. O fato é que nada melhor do que começarmos o dia na presença do Senhor Jesus. Talvez você tenha saído com tanta pressa hoje de casa, já está dirigindo aí pelo Rio de Boa Vista e esqueceu de orar. Mas eu quero convidar você. É, você mesmo. É com você que eu estou falando. É, dá uma estacionada aí no carro, se for possível. Joga a seta aí, vai. Pode ser para a direita mesmo. Pode, pode. Isso. Você que está aí, talvez trabalhando já, fazendo as suas atividades profissionais, dá uma paradinha agora. Vamos orar junto? Eu sei que você tem que entregar esse serviço aí, né? Você tem que terminar, mas vamos orar juntos? Você que está em casa, talvez, preparando aí o café, arrumando a mesa, ou esquentando ainda a água do café, vamos orar juntos hoje? Eu quero convidar você, você mesmo, é com você que eu estou falando. É com você, gente. É, você mesmo, tá bom? Vamos juntos? Nos apresentarmos diante do Senhor, apresentar esta semana, este dia, diante do altar do Senhor. Então, vem comigo na oração, vem.
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2: Em

soberano Deus e eterno Pai. Senhor, nós estamos aqui nesta manhã, agradecidos, ó Deus, a Ti, por mais este dia, por mais este final de semana que o Senhor nos concedeu. Obrigado, Senhor, pela vida de dezenas, centenas e milhares de pessoas que estão unindo, Senhor, a sua fé e a sua oração comigo agora. Pessoas, Senhor, que eu as não conheço, não sei quem são, não sei os seus nomes, os seus endereços, as suas lutas, as suas adversidades, os seus problemas. Eu não sei, Senhor, se estão bem de saúde ou se não estão. Mas essas pessoas, Senhor, estão crendo no poder da oração. Estão crendo, Senhor, que os teus ouvidos não estão tapados para que não possa ouvir. Estão crendo, Senhor, que a sua mão não está encolhida para que não possa abençoar. Essas pessoas, Senhor, que estão orando comigo agora, estão crendo no que a tua palavra diz, que tudo quanto nós pedirmos com fé, crendo, Senhor, receberemos. E é com base na tua palavra que nós nos lançamos diante do teu altar. É com base na tua palavra, Senhor, que nós te apresentamos o teu filho, a tua filha, que tem sido bombardeada, Senhor, por pensamentos ruins, pensamentos negativos, pensamentos de derrota, pensamentos de fracasso. Pensamentos maus, Senhor, têm pairado na mente do teu filho, diante das lutas, diante das adversidades, diante dos problemas, Senhor, que o teu filho e a tua filha têm enfrentado. Mas nós nos unimos, Senhor, na fé. Nós nos unimos na oração, no clamor diante do teu altar e te apresentamos o teu filho e a tua filha agora. Senhor, eu não sei aonde eles estão, eu não sei, Senhor, se estão de joelhos dobrados diante da tua presença, se estão em pé diante do rádio, se estão numa cadeira, se estão, Senhor, dirigindo o seu veículo, eu não sei, mas tu sabes. E o nosso pedido diante do teu altar, Senhor, é que o teu filho sinta a tua presença agora. Sinta a presença do teu Espírito agora, Senhor. Que haja uma alegria sobrenatural sobre a sua alma, sobre o seu coração agora. Em nome do Senhor Jesus, meu Deus. E aqueles que estão se sentindo enfraquecidos diante das lutas, possam se sentir renovados agora, fortalecidos pelo teu Espírito Santo agora, Senhor. Aqueles que estão desanimados, meu Pai, anima-os agora. Aqueles, Senhor, que têm sido vítimas de pensamentos ruins, pensamentos negativos, pensamentos maus, que esses pensamentos caem por terra agora, na autoridade do nome do Senhor Jesus, meu Pai. Talvez, Senhor, o adversário tenha colocado na mente do teu filho e na

semana em favor do teu filho e da tua filha, em nome do Senhor Jesus, meu Pai. Em nome do Senhor Jesus, meu Deus. É o que nós declaramos, profetizamos, unimos a nossa fé, o nosso pensamento, Senhor, diante da tua presença, em favor do teu filho e da tua filha. E assim, meu Deus, nós te apresentamos aquelas pessoas que estão enfermas nesta manhã. Quantas pessoas, Senhor, estão orando comigo agora, impossibilitadas, Senhor, de fazerem as suas atividades normais. Talvez existam pessoas

agora. Enfermidade nos ossos, na pele, na vista, na cabeça, aonde quer que seja, nós repreendemos agora, na autoridade do nome do Senhor Jesus, meu Deus. Que nódulos desapareçam agora. Cânceres desapareçam agora. Agora, Senhor. Que o teu filho e a tua filha sintam o toque da tua mão agora. Agora, agora. E o que o mal desapareça, que essa enfermidade saia do corpo do teu filho e da tua filha. Agora, Senhor. Agora, Senhor. Agora, Senhor. Em nome do Senhor Jesus, nós suplicamos diante do teu altar que milagres aconteçam agora. Que milagres aconteçam.

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1: O nosso texto bíblico do dia está no livro de Deuteronômio, capítulo 7, e o versículo 9. Saibam, portanto, que o Senhor, o seu Deus, é Deus. Ele é o Deus fiel, que mantém a aliança e a bondade por mil gerações daqueles que o amam e obedecem aos seus mandamentos. É com esse texto bíblico que eu gostaria que você começasse esta segunda-feira, esta semana de trabalho. Percebam que o texto está falando da fidelidade de Deus.

da sua bondade, que atravessa gerações. E quando nós falamos acerca disso, nós destacamos isso como herança. E quando ouvimos falar em herança, é comum acreditarmos que se trata somente dos bens materiais, transferidos, né, hereditariamente, dos pais para os filhos, ou demais herdeiros, poderia dizer assim, descrito em testamento. Quando nós falamos de herança, especificamente, nós entendemos algo material. E aí, querido, eu gostaria de ressaltar a você do que Deus está trazendo à memória do seu povo nesse texto. Ele não está destacando a sua fidelidade, o seu poderio. Ele não está destacando a sua bondade que atravessa gerações apenas por destacar. Na verdade, o que Deus está ressaltando ou ratificando nesse texto é que a herança espiritual, aquilo que ele fez no passado pelos pais, ele faz no presente pelos filhos. Quando nós enxergamos Deus ressaltando ou fazendo o povo lembrar das coisas que aconteceram no passado, mostrando a eles que ele não mudou, que ele é fiel, que a promessa feita aos pais também são transferidas aos filhos, que a bênção que está sobre a vida dos pais também são transferidas aos filhos. Ele não mudou, ele atravessa gerações, a sua bondade atravessa gerações. E é justamente isso que eu gostaria que você entendesse, você que está aí do outro lado, você que está me ouvindo, talvez em casa, talvez dirigindo o seu carro, talvez já no seu local de trabalho, está atento à palavra de hoje, à reflexão de hoje. E eu gostaria que você tomasse posse desse texto, dessa palavra, dessa identificação de Deus ao seu povo, dizendo, olha, eu sou Deus. Sou Deus fiel, eu mantenho a minha aliança e a bondade por mil gerações sobre aqueles que me amam e obedecem os meus mandamentos. Sabe, querido, é interessante quando nós lemos esse texto, e principalmente aqui no final do texto, quando ele fala sobre os mandamentos, a palavra, a lei divina. Quando ele ressalta no texto aqueles que obedecem os meus mandamentos, as minhas leis. E quando nós falamos nisso, a gente lembra do salmista Davi dizendo, olha, Senhor, eu escondi a tua palavra, a tua lei dentro do meu coração para não pecar contra ti. Talvez tenha milhares de motoristas me ouvindo agora.
E vocês vão entender isso facilmente. Porque quem pilota carro, moto, né, pelas ruas de Boa Vista, sabe muito bem sobre as leis do trânsito. Entende muito bem as placas ou as placas de trânsito, né? E sabe qual é o interessante de tudo isso? É que quando você vê uma placa, talvez quem esteja do seu lado nem entenda por que você parou. Nem saiba por que você parou. Mas você sabe, porque dentro de você está todo o conhecimento das leis do trânsito. Às vezes, mesmo sabendo que é proibido fazer uma manobra ou avançar avançar numa velocidade maior do que o permitido, às vezes a gente faz, mas mesmo fazendo, irmã Carla Impita, a gente faz sabendo que fez errado. Porque está dentro de nós, o conhecimento está dentro de nós, das leis do trânsito. Assim mesmo é na vida espiritual, a palavra de Deus. Por isso que o salmista diz: olha, eu escondi a tua palavra no meu coração para não pecar contra ti. Eu escondi as tuas leis, os teus mandamentos, os teus ensinamentos no meu coração. É por isso que aqueles que conhecem Deus, servem a Deus, leem a palavra de Deus, sabem os regulamentos espirituais. Assim como nós, condutores de veículos, né, sabemos as leis do trânsito, do que é permitido e do que não é permitido, assim nós devemos saber as leis espirituais. Assim devemos andar no mundo espiritual, no limite da nossa velocidade, no que é permitido, do que não é permitido, não faça. Mantenha a velocidade correta da via. É. Talvez alguém, pastor, está ficando meio louco hoje. Não. O que eu quero dizer para você é que a bondade de Deus, a fidelidade de Deus, atravessa gerações para aqueles que obedecem e andam nos seus mandamentos, nas suas leis espirituais. Olha, querido, tem muita gente que às vezes faz quase tudo certo. Quase tudo certo. Ora, jejua, tal. Mas não tem paciência de esperar e avança o sinal. Aí perdeu. Infringiu a lei espiritual. Aí depois vive uma vida frustrada. Deus esqueceu de mim, Deus. Não está me vendo, não, ele está te vendo, não esqueceu. Que agora o processo zera e começa tudo de novo. E é isso que eu gostaria que você entendesse hoje, nessa palavra. Porque o que Deus faz através desse texto é lembrar o povo do que ele é, do que ele é fiel, do que ele é Deus e de que a sua bondade atravessa mil gerações. Ou seja, o que Deus operou no passado, o que Deus fez no passado, o que Deus realizou no passado é poderoso para realizar hoje sobre a sua vida. Mas é preciso que você faça o que o

um Deus forte, um Deus poderoso. Terá uma recompensa também, querido. Tome posse dessa palavra, viu? Tome posse. Porque a bênção está sobre você, a bênção está sobre seus filhos, a bênção está sobre a sua casa. A bênção do Senhor, a bondade de Deus está sobre vocês. Tome posse, creia, e que esta semana seja uma semana muitíssimo abençoada, em nome do Senhor Jesus.

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já estamos de volta. São exatamente 8 horas. Oh, 9 horas e 8 minutinhos. Eu vi ao contrário, mas calma aí. São 9 horas e 8 minutinhos. E nós já estamos por aqui. E muito, mas muito agradecido pela sua companhia. Você que está aí do outro lado, ouvindo a nossa programação, orou com a gente hoje, tomou posse da palavra. Nosso muito obrigado, viu, gente? Muito obrigado mesmo. Que Deus abençoe a sua vida, que essa semana seja uma semana repleta de muitas bênçãos para você e para toda a sua casa, tá bom? E todos os seus planos, projetos para essa semana se tornem realidade, tá bom, querido? Tá bom, querida? Um abração do seu amigo, pastor Alexandre de Paula, tá bom? E olha, tem muita gente que já mandou mensagem hoje, já tá aqui a obreira Sueli, o irmão Antônio, tá bom? A irmã Wanda Luiza lá da sede nacional, a irmã Edna lá do Caimbé, tá bom? Já mandando mensagem aqui, a irmã Lourdes, a irmã Lourdes Santos também já mandando mensagem aqui, meu amigo Antônio Vanderlei, rapaz, gente boa demais, também já enviou a sua participação. O irmão Fernando, rapaz, lá de Pacaraima, um forte abraço, querido, um beijo no coração, muito obrigado pela sua participação. E a irmã Terezinha também já enviou a sua participação. É, tá bom? Tá faltando, sabe, de quem? A sua. É, a sua mesmo. Tá faltando a sua mensagem aqui pra mim. É, você já sabe quem eu sou, já sabe meu nome, talvez até me siga nas redes sociais, mas eu quero saber quem você é. É, quero que você envie mensagem pra gente hoje, fale o seu nome, fale a sua congregação, fale a sua igreja. É, eu quero que você interaja com a gente hoje. Vamos combinar isso, então? Então anota o número da rádio aí, vai, 9-91-16-10-59. Vou falar de novo, 9-91-16-10-59. É, com este número você vai mandar a sua mensagem de texto, de áudio, ou ligar, participar ao vivo aqui com a gente, tá bom? Combinado assim? Então, manda a mensagem, vai, 9-91-16-10-59, 991-16-10-59 é esse número que você vai salvar aí no seu celular e participar da nossa programação, tá bom assim? Olha, deixa eu ver quem tá mandando mensagem aqui, rapaz, é a obreira Sueli, escreveu amém, amém, paz, pastor, e todos os irmãos e ouvintes, manda um alô para o casal de bênção, irmã Silvânia e o irmão Francisco e toda a família. Um abraço, tá bom, obreira Sueli? Um forte abraço, um beijo no coração, muito obrigado pela sua participação de hoje aqui na nossa programação, tá bom? Sabe quem mandou mensagem também, rapaz? Foi o irmão Antônio Vanderlei. Não é o Antônio Vanderlei, não. É o irmão Antônio. É só o irmão Antônio. Fala, irmão Antônio, vai. Calma aí, irmã Galimbita. Enquanto aqui conecta o Bluetooth, deu certo?

0: Aí, Mangalevita, agora deu, né? Então vamos lá agora, solta aí, vai.
1: Bom dia. Eu tô aqui em Minas Gerais, na cidade de Formiga. Mas eu moro em Boa Vista, Roraima, mas eu fico aqui.

0: calma aí, Mangalimbita. Vamos lá de novo, vai.
1: Eu tô ouvindo aqui um louvor. Eu quero que um louvor eu ofereça pra minha família tudinho aí em Boa Vista, Roraima.
0: Tá bom.
1: Bom dia, pastor Alexandre. Eu tô aqui em Formiga, Minas Gerais. Eu quero, quero que mande um louvor pra minha família que tá aí em Boa Vista, Roraima. Eu tô aqui, tem 4 meses. Não demora, eu tô chegando por aí. Daqui pro dia 10 de maio eu tô chegando por aí. Falou? Aquele abraço.
0: Ok, irmão Antônio, um forte abraço pra você, um beijo no coração lá em Minas Gerais, Formiga, né? Lá em Minas Gerais, um forte abraço, querido, um beijo no coração. Muito obrigado pela sua companhia e, claro, toda a sua família que tá aqui em Boa Vista também. Um abraço, um beijo no coração. Muito obrigado pela companhia de vocês, tá bom? Sabe quem mandou mensagem também, rapaz? É, foi a irmã Wanda. A irmã Wanda, meu bom dia. Na paz do Senhor Jesus. Mandou um áudio aqui. Fala, irmã Wanda, vai.
2: 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Mais um dia se renova. Ou seja, a cada manhã, as misericórdias do Senhor se renovam sobre nossas vidas. Pastor, uma semana de bênçãos e vitória, uma semana abençoada para o Senhor, para sua família, para sua equipe do... Pode crer!
0: Amém!
2: 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Deus abençoe sua vida, pastor Alexandre.
0: Ok, irmã Wanda, um forte abraço para a senhora, um beijão no seu coração. Muito obrigado pela sua participação. E ela mandou o texto de Salmo 55, 22. Lança o teu cuidado sobre o Senhor e ele susterá. Nunca permitirá que o justo seja abalado. Amém. Deus abençoe. Obrigado pela palavra também. Valeu. Ai, meu Deus do céu. Sabe quem mandou mensagem também? Foi a irmã Terezinha.

0: 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Solta a música, Carly Pita, vai!
1: Ok, mano, Terezinha, um forte abraço pra senhora, um beijão no coração, muito obrigado pela sua participação hoje aqui na nossa programação, tá bom? E olha, vou dizer uma coisa, tá, irmã Terezinha? Quando eu não puder ver o programa, agora eu já sei que eu vou pedir pra vir. É, irmã Terezinha. Ela já sabe a abertura do programa, ela já sabe pedir a música, solta a música, irmã Galevida, vai! Tá vendo, irmã Galevida? Que bênção, irmã Terezinha. Um forte abraço pra senhora, um beijo no coração. Muito obrigado pela sua participação de hoje aqui, tá bom? Olha, a irmã Lourdes Santos escreveu assim, ó. Bom dia, meu pastor. Deus abençoe a nossa semana e esse programa mais top de Boa Vista. Foi ela que escreveu, gente. Eu tô só lendo. Eu estou só lendo. Um forte abraço, irmã Lourdes. Um beijo no coração. Muito obrigado pela sua participação de hoje aqui na nossa programação, tá bom? Mas, gente, olha, já tá rolando, já tá tocando, já tá aí na nossa grade aqui da Rádio Parente, a nossa chamada da Marcha para Jesus. Se você ainda não ouviu, vai ouvir agora. Solta aí, irmã Calembita, vai.
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isso aí, na voz de Juliane Souza. Eu quero convidar você para colocar na sua agenda Marcha para Jesus 2026. Agora, dia 5 de setembro. Eu não sei qual a sua programação para o mês que vem. Não sei. Mas eu quero que você coloque essa data aí na sua agenda. Porque não é uma data qualquer, não. É uma data que Deus está reservando para nós, para a sua igreja, nos unirmos e celebrarmos e adorarmos o seu nome em praça pública. Então eu quero convidar você para esse mega evento, Marcha para Jesus 2026, dia 5 de setembro e dia 7 no amanhecer. E ela, Juliane Souza, está confirmadíssima aqui na nossa Marcha para Jesus 2026. Então, colega, então, meu irmão, então, meu amigo, então, você que está aí do outro lado, aumenta o som do rádio aí, vai, e canta com a gente essa linda canção, vai.

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1: São exatamente 9 horas e 33 minutinhos. Ai, meu Deus do céu, gente, como o tempo passa rápido, viu? Mas eu quero agradecer a sua companhia, você que está chegando agora, você que está aí comigo desde as 8 horas da manhã, já ouviu aí a chamada para a Marcha para Jesus, ó, você não pode ficar de fora não, viu? Coloca aí, é presença confirmadíssima, Juliane Souza e F. Hope Music, rapaz, os homens vão estar aí celebrando e adorando o nome do Senhor, e você também não vai ficar de fora não, vai estar lá na Praça Fábio Paracatti, você é o nosso convidado especial pro dia 5 de setembro, a nossa Marcha para Jesus 2026, tá bom? Coloca na agenda aí, tá? Coloca na agenda aí, tá bom? Mangalempita, solta a vinheta do alô aí pra mim, vai! Aí, o nosso alô super especial vai pra ela, a nossa única, patrocinadora Casa dos Filtros, exatamente isso, olha, e nosso alô super especial vai pra lá, pros nossos técnicos de manutenção de purificadores, bebedouros, né? Pro pessoal da manutenção de máquina de gelo, pessoal da refrigeração, pessoal da parte técnica, né? De visitas, né? Um forte abraço para vocês. O pessoal do call center também, um forte abraço. O pessoal da venda, né? Ali do atendimento, aquele primeiro contato com o cliente. Um forte abraço para todos vocês que fazem parte da família Casa dos Filtros, tá bom? Um beijo no coração coração de vocês. Muito obrigado pelo trabalho, muito obrigado pela dedicação. Nós agradecemos mesmo a esse time tão forte, a uma equipe tão corajosa, sabe? Todo dia matando um gigante, derrubando um gigante. Um forte abraço para todos vocês e que esta semana seja uma semana muitíssimo abençoada em nome do Senhor Jesus. 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O primeiro, porque é projeto de Deus. E quando é projeto de Deus, ninguém, mas ninguém mesmo, pode impedir. 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Pode falar pra quem você quiser, tá bom? Pro papai, pra mamãe, pro titio, pra didia, pros amigos, pra todo mundo, tá bom? Pode falar. E vão perguntar pra você, mas como é que você é patrocinadora do programa Pode Crer? Você vai responder, eu sou cliente Casa dos Filtros. Pronto, resolvido! Tá bom, querido? Olha, pode espalhar essa notícia pra quem você quiser. E você que tá me ouvindo, procurou com purificador aí na cozinha, não achou? 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Um beijo no coração de vocês E muito obrigado, tá bom? 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Quem não é, seja bem-vindo, tá bom? Deixa eu ver agora. Quem mandou mensagem, rapaz? Foi o irmão Antônio Vanderlei. Solta aí, Mangalevita, vai.
2: Opa, sou Alexandre. Tô aqui, não pode crer, na escuta da oração.

0: abraçando para o senhor, toda a sua família. Como sempre, os ouvintes desta abençoada rádio. E deixa abençoado o programa. A missionária Eligênia, irmã Zanessa, irmã Terezinha. E para todos os ouvintes. E continuemos orando pelo nosso Brasil, irmão. Em nome de Jesus, o negócio está feio. Mas isso aí é que Jesus está voltando.
1: Ok, irmã Edna, um forte abraço para a senhora, um beijo no coração, muito obrigado pela sua participação. E olha, não tem nada melhor do que uma boa noite de sono, né, irmã Galimeira? Não tem nada melhor, o sono é reparador, né, gente, é renovador, né, então é dormir sem nenhuma medicação, sem nada, é coisa do céu, né? Num dia tão agitado, né? E é bênção mesmo, irmã Edna. Um forte abraço para a senhora e que venham muitas noites assim, tá? De bom sono reparador, sabe? É, tá bom. Como diz o Salmo de Davi, em paz me deito e descanso, porque é o Senhor que me faz repousar, tá bom? Ai, meu Deus do céu. Deixa eu ver quem mais mandou mensagem aqui, rapaz. Olha, obreira Sueli. É, pastor, gostaria de ouvir o louvor Honrar Prazer com Giovanni Santos, é isso? É, não sei. Irmã Calimbi vai procurar, tá, obreira? Um abraço.

abraço pra você, um beijo no coração, viu? Muito obrigado pela sua companhia. E a Diana? Cadê a Diana, hein? Um abraço pra vocês, mulheres guerreiras. É, mulheres de fibras aí, rapaz. Um forte abraço, um beijo pra vocês. Muito obrigado, tá bom, gente? Pela companhia, pela audiência de vocês, tá bom? Deixa eu mandar um abraço e um beijo aqui também pra nossa missionária Darlete, rapaz. Nunca mais participou. Missionária Darlete, um forte abraço pra senhora, um beijo no coração. Muito obrigado pela sua participação aqui na nossa programação. E a gente agradece de

0: Muitas, muitas bênçãos na sua vida, na vida da sua princesa, do seu príncipe, da sua esposa, da sua família e todos que estão ligadinhos na rádio aqui. Pode crer! Cheiro, pastor, cheiro! Pai
1: do Senhor! Ok, Joana, um forte abraço pra você, querida, um beijão no seu coração. Muito obrigado pela sua participação, por esse feedback. Eu tava com saudade, rapaz. Vocês não podem subir tanto assim, não, viu? É, podem não. Tem que sempre aparecer. Dá o alô da graça, né? Como dizem, né? Um abraço, viu, Joana? Que bacana. Que astral bacana também o seu áudio aí. Sempre muito pra cima. Muito bacana mesmo. Beijão pra você, tá? Muitos pics hoje aí pra você, tá? Muitos pics pra vocês aí. Sabe quem mandou também? Eu falei o nome dele, foi ele. Nosso evangelista Valdivino, rapaz. Fala, meu querido.

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0: Brendan Lake, fechando por aqui a nossa primeira sequência no Café com Benção. There is Danny. Tivemos ainda Dime Music com Gislaine Rodrigues, Me Deu Vida, Evan Craft e o Church Will Sing aqui na nossa primeira sequência do Café com Benção pra você. Já já tem muito mais, hein? Tá só começando.
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0: A hidratação não funciona como uma represa. Virar meio litro de água só de uma vez porque você esqueceu de beber água durante a manhã não hidrata as células. Apenas sobrecarrega os rins e faz você ir ao banheiro rapidamente. O corpo humano absorve a água de forma lenta e contínua, mantendo uma garrafa pequena ao seu lado de pequenos goles a cada 20 minutos para garantir uma hidratação celular verdadeira e constante.
2: 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Viva a vida muito mais leve.

0: Olha, Carol Aguiar fechando sequência, Tua Graça. Tivemos ainda André William com Samuel Miranda. Tua Presença, Marcos Freire, Juliane Souza e Léo Brandão. Aqui na sequência, Iavé se manifestará ao vivo pra você. Café com Bênção volta rapidinho pra você. Não sai daí, não.
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0: Chega pra cá, Diego Elias. Tá começando o nosso quadro Minuto da Tecnologia. Ele que sabe tudo sobre tecnologia.
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2: Bom dia, Alex. Bom dia a todos ligados aqui nesta manhã de segunda-feira, 24 de agosto. Vamos à informação. LGPD completa 8 anos e empresas precisam provar que proteção de dados funciona. A Lei Geral de Proteção de Dados, a LGPD, completa 8 anos com um novo e importante desafio para as empresas brasileiras: provar que suas regras funcionam na prática. Especialistas apontam que, no início, muitas companhias trataram a lei apenas como uma burocracia para criar documentos e políticas de privacidade. Agora a exigência é maior. As empresas precisam demonstrar que os dados dos clientes estão realmente seguros e que os pedidos de exclusão ou alteração de informações são atendidos com eficiência. Um ponto de atenção é a segurança cibernética. Uma decisão recente da Justiça definiu que culpar um ataque hacker não isenta a empresa de responsabilidade se ela não tiver adotado medidas prévias de proteção adequadas. Além disso, o avanço rápido da inteligência artificial traz novos alertas, já que essas ferramentas coletam e processam grandes volumes de dados, exigindo que a LGPD seja

0: aplicada rigorosamente mesmo antes da criação de uma lei específica para IA. É isso, Alex. Esta foi a informação desta segunda-feira. Volto com você aí no estúdio. Um abraço.
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2: Opa, Minuto da Tecnologia com Diego Elias aqui no nosso Café com Bênção. Vamos de música. Valeu, Diegão.

0: Kiko Pavão, fechando sequência. E Arruda-me a Crer. Tivemos ainda Álvaro Tito e Paulo Neto na sequência. Riqueza. Handy Coletive com Oceans aqui na nossa sequência. Por aqui, a música não para. Já já a gente volta. É rapidinho, não sai daí não, hein?
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3: Ao limpar as secreções secas ou as famosas remelas ao redor dos olhos do seu cachorro ou gato, nunca utilize papel higiênico seco ou uma bola de algodão solta. As microfibras secas do algodão podem facilmente se soltar e voar para dentro do globo ocular do animal e causar úlceras de córnea dolorosas por atrito. Utilize sempre uma gaze médica umedecida com soro fisiológico para amolecer a sujeira e limpar a região com total segurança.
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0: Alto Monte, fechando sequência com Vitor Valente, Vem Reinar em Mim ao vivo, Need to Brady, Banks na sequência, The London Tapes, Raniel Eduardo ainda pra você, aqui na sequência com Júlia Vitória e Brave, Essência da Adoração ao vivo. Já já a gente volta com mais Café com Bênção.
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1: Sabe aqueles pequenos saquinhos de sílica gel que vem dentro das caixas de sapatos, novos, bolsas e equipamentos eletrônicos? Eles são poderosos desumidificadores que não devem ir direto para a lixeira. Jogue 2 ou 3 saquinhos desse dentro da sua caixa de ferramentas para evitar que o metal enferruje, ou na sua gaveta de joias e bijuterias para impedir que as peças de prata escureçam com a umidade do ar.
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0: Jordan Feliz, fechando a sequência, Armou. Tivemos ainda Brave e Amanda com Top Meu Amanhã. Adoração Central com Dayana, Celano e Brave na sequência. Lapidação ao vivo pra você aqui no nosso Café com Bênção. Olha, se liga aí que já já tem mais, hein? Rapidinho a gente volta com mais café pra você.
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0: Agora eu convido ele, pastor Juan Janus, trazendo mensagem.

O estilo musical hip hop nasceu como voz para os que viviam à margem, excluídos das oportunidades, silenciados pelos centros de poder, carregando nas letras a denúncia da injustiça e o clamor por dignidade. É cultura de resistência, mas também de busca por identidade. No entanto, a contracultura cristã vai além de qualquer protesto. Ela não se limita a denunciar o que está errado, mas chama para algo maior, a reconciliação com Deus por meio da fé em Cristo Jesus. A Bíblia relata que todos nós, não apenas os periféricos sociais, vivemos na periferia espiritual, afastados da comunhão abençoadora de Deus, privados da dignidade original e presos a sistemas e comportamentos que prometem alegria, mas entregam vazio. Essa exclusão mais profunda, a distância entre pecadores rebeldes e um Deus amoroso, santo e justo. Jesus entrou nessa periferia de forma literal e espiritual. Ele nasceu longe dos palácios, viveu entre os pobres, foi rejeitado pelos líderes e morreu como um criminoso. A sua ressurreição, porém, proclamou que Deus não apenas ouve o clamor dos excluídos, ele vem buscá-los para um novo centro, não geográfico, mas relacional, a comunhão eterna com o Pai. Para quem se identifica com a luta e a expressão do hip hop, o Evangelho não apaga a história nem as dores, mas oferece um fundamento mais sólido para a justiça e a identidade. Em Cristo não somos definidos pelo abandono, pela violência ou pela falta, mas pelo amor incondicional de Deus que nos chama a viver como filhos reconciliados. A igreja é chamada a ser uma comunidade alternativa, que já encarna os valores do reino de Cristo. Dignidade restaurada, alegria autêntica e verdade sem máscara. Essa é a batida, o ritmo mais forte, a música da reconciliação, que transforma inimigos em amigos de Deus. Isso é o Evangelho.

0: Celebration. Celebration, pra fechar bem demais, com chave de ouro, Forrest Frankie, pra você aqui no nosso Café com Bênção, nesta segunda-feira, né? Foi bom demais ficar junto contigo, tá? Eu tô indo nessa, mas eu volto amanhã com mais pra você, tá bom? Excelente segunda-feira, fiquem todos com Deus, beijo no fundo do coração e até amanhã. Tchau, tchau, fui!
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mas ele subsistindo em forma de Deus, não julgou como usurpação ser igual a Deus. Antes a si mesmo se esvaziou, assumindo a forma de servo, tornando-se em semelhança de homens,

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Shalom, shalom, povo de Deus! Seja você muito bem-vindo a esse programa ID pela Parente FM 105,9 e também pela Rádio Net. Você nos ouve aí no seu celular, tablet ou computador. Aonde você estiver, é só instalar o aplicativo da Rádio Net e aí você vai estar com a gente ligadinho aqui 24 horas aqui na Parente FM. Então seja você muito bem-vindo agora, meio-dia, 8 minutos aqui na capital Boa Vista, desse dia 24 de agosto. Gente, tá acabando o mês e que glória, Deus tem nos abençoado. E até hoje o Senhor nos ajudou e estamos aqui sendo edificados com muita palavra de Deus. Muito obrigado aí pela sua audiência. Quero mandar um alô especial a todos vocês que nos ouvem, especialmente o pessoal do Ministério Internacional da Restauração, que está ligadinho aqui com a gente. Apóstolo Flores, Apóstola Graça, Pastor Ermita, Bispo Idália e todo o povo do Ministério da Restauração. Que o Senhor venha abençoar ainda mais a vida de vocês. Mandar um alô especial aqui também a todos os legendários, homens de fé, mulheres de fé, aí mães, esposas, filhas, cunhadas, sobrinhas e todas as mulheres que tenham legendário na sua família, que Deus abençoe sua vida, sua casa, que esse homem aí que fez o legendário seja ainda mais abençoado, mais transformado, seja um homem realmente referência. E se você ainda não é um homem referência como um legendário, então entra lá no perfil do Instagram do Legendários Roraima e rapidamente entre lá. Faça a sua inscrição lá para seguir o link do Legendários, seguir o perfil do Legendários Roraima para você ficar atento a tudo que vai acontecer aí, porque teremos ainda um Top Legendários este ano aqui em Roraima. Então você já vai se inscrevendo lá no link da bio, arroba Legendários Roraima. Também tem lá um link para você entrar no grupo do WhatsApp e ficar aí só aguardando no momento que a inscrição vai abrir. Logo, logo as inscrições estarão abertas, então você não pode ficar de fora, porque legendário, gente, você sabe que é transformação de vidas, de família, de histórias. Ali, o homem que sobe a montanha recebe instrumentos poderosos para que você seja transformado totalmente e a sua família receba um renovo de Cristo. Então você não pode ficar de fora se você ainda não fez Legendários. Quero mandar aqui um alô especial ao legendário Mário Fogaça, que está aqui na audiência junto com a sua família. E Mário, Carmelisa e toda a família, um forte abraço para vocês. Já aguardo você no próximo top, hein, Mário? Que Deus aí já vá instruindo cada um de nós para que a gente esteja lá naquela montanha novamente transformando vidas. E Jesus é o que transforma, mas a gente é instrumento, né? Então, um forte abraço a você. Quero mandar aqui um alô especial também a todo o povo da Lojas Perim, que nos ouve aqui. Vocês são sempre nossos parceiros aqui nessa caminhada de edificação da fé e levando a palavra de Deus junto conosco. 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Deus abençoe a vida de vocês. 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Final de mês, gente, olha, o dinheiro está chegando. Aí tem muita gente trabalhando em todos os lugares, né? Apareceu serviço, hein? Ei, quero que você me diga aí, como tem gente trabalhando aí em serviços extraordinários? E Deus é bom, abre portas, abre janela, abre oportunidade onde só Ele pode abrir, para que a gente, no final do mês de agosto desse, possa ser cada vez mais abençoado e a prosperidade bata na nossa porta. Agora é claro, gente, quando Deus Ele bate a porta, é a gente que tem que abrir e entrar, né? Então, se você está sendo abençoado aí, eu digo para você, Deus vai multiplicar ainda mais sobre a sua vida, sobre a sua casa, sobre a sua família, sobre os seus negócios. Continue firme, meu irmão, porque o Senhor é bom. Quero mandar um alô especial aqui à dona Celina também, que mandou um alô aqui para todos nós. Que Deus abençoe sua vida, sua casa, sua família, seus negócios.
que o Senhor venha multiplicar sobre você. E quero também dizer para vocês que a palavra de hoje, gente, é uma palavra profunda, poderosa, que Deus já trouxe aqui a revelação para nós. Olha só, quem está com a Bíblia aí, quer acompanhar, já vai preparando. Eu vou colocar um louvor, você prepara a sua Bíblia. E já já a gente está de volta para poder dar o pontapé inicial aqui na palavra do Senhor, que hoje o Senhor vai falar. 1 Coríntios, capítulo 15, a partir do versículo 50, onde ele diz o seguinte: todos nós seremos transformados. E olha, essa transformação acontece para quem está no reino de Deus, tá certo? Isso que o Senhor vai nos ensinar hoje aqui vai ser poderoso para transformar vidas, histórias, famílias, e vai trazer um ânimo para você e uma direção para sua casa. Então vamos ao louvor, enquanto você ouve, vai pegando a sua Bíblia, vai se preparando aí, vai esquentando as suas canelas, porque Deus vai fazer a obra e vai lhe dar uma sabedoria hoje que só pode vir do trono de Deus. Vamos ao louvor, daqui a pouco a gente está de volta.

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3: É, nosso momento de reflexão de hoje tá muito especial porque Deus quer nos ensinar algo muito interessante, que é a transformação que acontece com todos aqueles que entram no reino de Deus. Você sabe que viver do reino de Deus não é fácil, né, gente? Eu sei que muita gente está por aí, né, sofrendo muitas situações, passando por muitas dificuldades, mas tudo isso é para que a gente cresça e evolua. E quando Deus fala para nós que nós temos que ter bom

ânimo. O Senhor Jesus mesmo trouxe essa mensagem diretamente do trono, e essa mensagem não foi por acaso. Foi exatamente porque nós temos que sim ter bom ânimo em meio às dificuldades. Em meio a tudo aquilo que a gente vai passar na nossa vida, se a gente não tiver bom ânimo, como que nós vamos vencer, né? A transformação, ela só vem quando a gente vence uma batalha. Mas para se vencer uma batalha, precisa se batalhar. Precisa entrar na guerra. E às vezes a tua guerra, ela é emocional. Às vezes pode ser uma guerra espiritual, às vezes pode ser uma guerra física. Às vezes pode ser uma doença. Às vezes pode ser a falta de dinheiro, chegando aí no final do mês. Às vezes pode ser uma perseguição no trabalho. Pode ser um desentendimento com alguém da família. A guerra, ela depende muito daquilo que Deus quer trabalhar em nós. Porque quem cresce, quem evolui, quem se transforma, somos nós, no individual de cada um. Então, o que Deus quer fazer com cada um de nós é que a gente seja transformados. Por isso, existe a mensagem do Senhor para que a gente renove a nossa mente todos os dias pela palavra. E lá em 1 Coríntios, no capítulo 15, a partir do 50, diz o seguinte: irmãos, eu vos afirmo que a carne e sangue não podem herdar o reino de Deus, nem o que é perecível pode herdar aquilo que não é perecível. Eis que eu declaro a vocês um mistério. Preste bem atenção nisso que Jesus fala aqui. Eis que declaro a vocês um mistério. Nem todos adormeceremos, mas certamente todos seremos transformados. Então, o mistério da fé, o mistério de Deus, Jesus revelou aqui sobre a transformação. Que transformação é essa? Aquela transformação que acontece na nossa mente quando a gente entra no reino de Deus, quando a gente decide seguir as Escrituras, quando a gente decide ler a Bíblia. Eu estava ontem fazendo um estudo e eu vi numa das aulas um professor falando o seguinte, que existe um estudo científico feito, e ele não repassou esse estudo, mas eu já procurei. Ele disse que existe um estudo científico feito, e assim que esse estudo estiver disponível, vou trazer para vocês, que diz o seguinte, que quando a pessoa passa 70 dias lendo a Bíblia e executando a palavra, ela tem todas as áreas da vida dela transformadas. Transforma a vida emocional, a vida espiritual, a vida psicológica, o físico, a mente, as finanças, os negócios, transforma tudo. 70 dias lendo a Bíblia e executando a palavra. Então, a transformação que Deus ele tem para nós, ela é completa em todas as áreas da nossa vida. E o próprio Jesus revelou isso aqui como um mistério dos céus, que todos seremos transformados. E o Jesus ainda nos diz quando que isso vai acontecer. Ele diz assim, ó, no momento, no abrir e fechar de olhos, ao som da última trombeta, porquanto a trombeta soará, os mortos ressuscitarão incorruptíveis e nós seremos transformados. Então o que Jesus está falando aqui é que a transformação, ela será da carne para o espírito. É uma transformação que vai nos tirar da vida carnal para a vida espiritual. Esse momento específico que o Senhor Jesus nos ensina aqui é ao soar das trombetas, quando Ele vier resgatar aqueles que estão salvos, os que adormecem, que são aqui, aqueles que irão ressuscitar, e os que ainda não adormeceram, que são os vivos, nós. Então Jesus pode voltar hoje, pode voltar daqui 5 minutos. E nós temos que estar sempre preparados.
Porque o próprio Jesus disse o seguinte no 53, é imprevisível e é impreterível que esse corpo que nós vivemos pereça e ele se revista do que é corruptível. Mas este corpo que perece deve se revestir da incorruptibilidade, do que é imortal. Se revista de imortalidade. Olha o que Jesus está dizendo. Nós temos que nos revestir disso. Do quê? Do reino de Deus. Da salvação eterna. Da promessa do Senhor naquilo que Deus tem para nós, que é a salvação plena através da cruz de Jesus. Mas para que isso aconteça, nós temos que matar a nossa carne. Quando eu falo isso, não é fisicamente, é emocionalmente, é espiritualmente. Porque a carne, ela é impossível de se converter. Jesus, ele está nos dizendo o seguinte, que quando ele vier, nossa carne não vai para o céu, porque a carne é corrupta. A carne é fraca, a carne é frágil, é nela que está o pecado, que está toda a maldade do ser humano, está na carne. Mas Jesus, ele quer que a gente edifique o Espírito. Então nós temos que todo dia controlar nossa carne, aprender com a Bíblia, nessa transformação que o Senhor, ele nos orienta a ter, para que a gente seja dominador da nossa salvação. Você domina todos os aspectos da sua vida que estão ligados à sua salvação eterna? Porque veja bem, se você tem domínio próprio, você domina suas emoções, você domina suas finanças, você domina sua carne, você domina seus desejos, você domina as suas atitudes, você domina as suas escolhas, você domina tudo aquilo que você tem na tua mente. O domínio próprio, ele traz a você um controle total sobre a sua vida. E o domínio próprio é uma das coisas que o Espírito Santo de Deus nos ensina. Então, se você ainda não consegue dominar alguma área da sua vida, você precisa pedir para que o Espírito Santo traga a você a sabedoria necessária para isso. É um dos dons que nós temos que desenvolver. O Senhor nos dá dons, mas se nós não desenvolvermos esses dons, não há transformação. A transformação, ela vem através do controle, da repetição, da insistência. Veja bem, quantas pessoas não receberam dons de línguas, mas não executam? Quantas pessoas não têm um dom de serem carpinteiros, mas não executam? Quantas pessoas não receberam dons de cura, mas não executam? Quantas pessoas não receberam o dom da palavra, mas não executa? Então, se você não executar, não colocar em prática aquilo que Deus lhe deu como dom, esse dom vai ficando esquecido. Ninguém nasce pronto. Deus, ele escolhe pessoas que não estão prontas, porque ele prepara essas pessoas no caminho. É no caminho. Então, se você está esperando, está pronto para Deus te dar aí o dom, meu irmão, só vá caminhando, não espere estar preparado. Olha só, você que está aí me ouvindo, de repente você está aí nesse momento almoçando, cozinhando, fazendo alguma coisa. Como é que você faz uma receita de um bolo? Quando a gente quer comer um bolo, e se a gente não pode comprar ele pronto, a gente vai fazer em casa. Mas então vamos olhar para fazer esse bolo em casa.
O bolo, para ele ficar pronto, ele precisa passar por um processo. Você tem que juntar os ingredientes corretos, na medida correta, na quantidade certa, na ordem correta, no tempo certo, no lugar certo, e colocar tudo isso misturado da forma correta, para depois você colocar para assar. Isso é o tempo de preparo. Mesmo que você for comprar um bolo pronto, mas alguém preparou. O preparo, ele nos habilita para o que nós fomos feitos para ser, para fazer, para executar. A nossa utilidade, ela não está naquilo que a gente já nasceu, ela está na transformação que acontece na caminhada. Então tem muita gente assim, fala: mas Rafael, eu não sei o que é que Deus quer para mim, eu não sei qual é a transformação que tem para a minha vida, eu não sei. Caminhe, porque é na caminhada que Deus vai preparar você. Só que você tem que saber caminhar para o lugar certo, fazer as coisas certas. Por isso que Deus fala, a carne, ela é corruptível, porque se eu caminhar em direção à carne, eu vou caminhar em direção à corrupção, eu vou caminhar em direção à destruição, eu vou caminhar em direção ao inferno. Mas se eu caminhar em direção à cruz, que é Jesus, eu estarei caminhando em direção à salvação, eu estarei caminhando em direção à transformação, eu estarei caminhando em direção ao propósito de Deus na minha vida. Então é muito fácil, é muito simples, nós só temos dois caminhos a escolher. Ou você escolhe o caminho do desejo da carne, da corrupção, das coisas ruins da vida, daquilo que destrói a sua vida, ou você escolhe o caminho da cruz de Jesus Cristo. O próprio Jesus, ele falou que ele é o caminho, ele é a verdade, ele é a vida. Então tudo que está fora de Jesus Cristo é mentira, é desvio e é morte. O que é o contrário de vida? Morte. O que é o contrário de caminho? É desvio. É sem rumo. O que é o contrário de verdade? É mentira. Então tudo que está fora de Jesus é mentiroso, é desviado e é morte. Então, Rafael, quer dizer que todas as pessoas que não andam com Jesus estão mortas? Sim, estão mortas. Quem não anda com Jesus é um morto espiritual. É triste falar isso, porque às vezes você está me ouvindo aqui, tem alguém da tua família, às vezes tem alguém com você ouvindo isso, e a pessoa não anda com Jesus. O próprio Jesus nos fala isso, que nós temos que deixar os mortos enterrar os seus próprios mortos. O que que ele está dizendo? As pessoas que não creem na salvação eterna, as pessoas que não andam com Jesus, as pessoas que não seguem as regras da Bíblia, que não executam a lei do Senhor, que é a palavra de Deus, essas pessoas, Jesus chama elas de mortas. Por quê? Porque elas ainda não acordaram para a vida verdadeira, que é viver o reino de Deus nessa terra. Então, viver o reino de Deus nessa terra é você viver segundo a palavra de Deus. É seguir as ordens, as estruturas, seguir aquilo que a palavra do Senhor nos ensina. Rafael, é fácil? Não é fácil. Mas você sabia que também não é fácil viver fora da palavra? Não é. Imagine todo o esforço que você faz para poder fazer algo que prejudica a sua própria vida. Pessoas que bebem, pessoas que usam drogas, pessoas que fumam, pessoas que vivem falando palavrão, elas passaram muito tempo trabalhando, se esforçando e aprendendo isso. Para se salvar é a mesma coisa, você precisa passar por um processo. É como fazer um bolo, precisa passar por um processo. E quando você vai passar pelo processo da salvação, da transformação, o que é que o Senhor faz? Ele vai lhe dar elementos que precisam ser misturados, precisam ser organizados na sua vida da forma correta e utilizados da forma correta, no tempo certo, no lugar certo, no momento certo, para que você possa crescer e evoluir. O primeiro passo
é o acesso fácil à mensagem do Senhor, como você está tendo aqui através dessas ondas da rádio. O segundo passo é você procurar Jesus Cristo. Você pode procurar Jesus Cristo neste momento. Outro passo importante, que são elementos dessa tão grande obra da salvação e da graça de Deus, que a gente vive o reino nessa terra, é você ler a Bíblia e executar a sua palavra. Como eu disse, nada vai ser fácil nessa terra. As aflições, ela virá para quem anda com Jesus e para quem anda sem Jesus. A diferença é o caminho que você vai trilhar. Eu tenho certeza que tem um monte de gente aqui me ouvindo que anda com Jesus e tem aflição. E eu tenho certeza que tem um monte de gente aqui me ouvindo que não anda com Jesus e também tem aflição. Então as aflições, elas virão para todos. Os problemas, eles virão para todos. Hoje, de manhã cedo, eu fui lá no HGR. Eu cheguei lá, gente, eu vi tanta gente aflita. Cada um com a sua aflição. Eu estava lá no trauma. E quando eu vi todo aquele povo, eu comecei a orar bem baixinho, porque estava muita gente lá. E eu vi quanto é duro e difícil uma pessoa que não tem Cristo, não tem Jesus, passar por uma aflição, principalmente de saúde. Ali tinham pessoas acidentadas, ali tinham pessoas que estavam com problemas de saúde que ainda precisavam ser examinados, ali tinham pessoas que estavam sem nem saber qual era o problema dela, porque ainda iria passar pelo médico. Ali tinha pessoas que já tinham passado pelo médico, estavam em tratamento. E outras N situações que acontecem lá que eu não vi. E quando a médica veio me atender, ela falou para mim assim: Rafael, o seu caso, olha só, né? Eu cheguei lá, vou contar a história toda. Eu cheguei lá para procurar um atendimento básico. Aí a moça me encaminhou para o trauma. Cheguei lá no trauma, o meu caso não era de trauma, eu já sei disso. Mesmo assim, eu fui encaminhado para o trauma. Quando a moça que me encaminhou, ela falou assim: você tem que ir no trauma, eu falei: aí tem a mão de Deus, e Deus quer me falar alguma coisa. Aí eu cheguei lá, rapidamente eu entrei, e rapidamente eu fui para dentro da sala para ver aquele monte de gente. E todo o tempo eu orando, Deus, o que o Senhor quer me falar? Qual é a mensagem? E aí eu fui olhando todas aquelas situações. E ali Deus me mostrou uma coisa. Ele disse: olha, quem anda com Cristo é livrado de muitas coisas, inclusive de muitos traumas na vida. E eu estava no trauma, gente, do HGR. Aí Deus me falou isso. Eu falei: meu Deus, quantas pessoas não precisam ser livradas de traumas? E aí o Senhor vem e me diz assim: para você livrar-se de um trauma, você precisa de uma transformação. E quando a médica veio falar comigo, ela falou: ah, Rafael, você está bem, teu lugar não é aqui. Veja bem o que a médica falou: o seu lugar não é aqui, você não precisa. Na hora eu entendi a mensagem do Senhor. Se o meu lugar não era no trauma da HGR, aonde é o meu lugar? Na cruz. Aos pés da cruz do Senhor. É claro que isso não vai me isentar de correr em médicos e fazer tudo que eu preciso fazer para cuidar da minha saúde, ok? Mas, naquele momento Deus me falou: o seu lugar não é aqui. Trauma se cura, trauma emocional, trauma psicológico, trauma físico, cada um tem o seu lugar para ser curado. Se você precisa ir para o HGR, vá. Se você precisa ir para
um médico, vá. Se você precisa ir num psicólogo, vá. Se você precisa ir num psiquiatra, vá. Agora, quantas pessoas não têm traumas na alma? Traumas espirituais que estão carregando esses traumas e as pessoas não buscam a Jesus para cada trauma correto. Você tem que ter o lugar certo para tratar, lugar certo. Então, se você tem um trauma, algo que você precisa tratar, você tem que buscar o lugar certo. Um trauma espiritual, ele pode ser algo que veio através de um trauma emocional. Pode ser algo que você viu alguém falando. Quanta gente deixou de ir numa igreja, deixou de buscar Jesus porque ouviu alguém falando algo que desagradou o seu coração? Isso é um trauma espiritual. Quanta gente se chateou com algo que aconteceu na igreja e abandonou o evangelho? Isso é um trauma espiritual. Só que esse trauma, ele está em você. Ele não está lá na igreja, ele não está no pastor que falou mal, ele não está na mensagem errada que você ouviu, ele não está na cruz de Jesus. Não, o trauma não está lá, o trauma está em você. E para você vencer esse trauma, você precisa buscar o lugar certo para tratar esse trauma. O trauma espiritual, ele precisa ser tratado na cruz de Jesus. Tem muita gente que não vai na igreja, mas acredita em Cristo. E eu não entendo isso, porque a palavra do Senhor fala que nós temos que congregar. Que é na casa de Deus, aonde a gente está em unidade com os que estão em unidade com Cristo. Sozinho dentro da minha casa, eu não consigo andar em unidade com outros que estão em unidade com Cristo. Então, a pessoa que acredita em Cristo, mas não consegue na igreja, ela tem um trauma espiritual. Ela precisa tratar isso na cruz de Jesus. Lendo a palavra, seguindo aquilo que a palavra do Senhor nos ensina. Congregando numa igreja, senão ela não vai conseguir se libertar e se livrar desse trauma espiritual. E como eu disse, o trauma espiritual só se consegue ser tratado, cuidado e curado se houver uma transformação da sua mente. Você sabe onde é que está o trauma espiritual? Ele está na murmuração, ele está na reclamação, ele está no seu ego, está no desejo da carne. O trauma espiritual, ele não está na igreja, ele não está naquilo que o pastor falou, que o irmão falou, que a irmã falou, não. O trauma está dentro de você, porque a ferida, a doença, o machucado está em você, não está no outro. Então, você que tem que ser tratado. A gente só leva dentro de nós aquilo que a gente escolhe carregar. E se você está escolhendo carregar uma dor que alguém lhe fez, isso é uma escolha sua. Você precisa ir à cruz do Senhor Jesus para ser transformado, para mudar isso, para tirar de dentro de você aquilo que te incomoda. Você quer ver outro trauma espiritual? É aquela pessoa que você não suporta, não consegue nem ver. Sabe aquela pessoa que você não quer nem ouvir falar nela? É um trauma espiritual. Você está escolhendo carregar dentro do seu emocional aquilo que você não precisa. Talvez uma raiva, talvez uma decepção, algo que te chateou, algo que aquela pessoa fez, algo que ela falou.
mas você escolhe carregar. É um trauma espiritual. Tudo aquilo que nos impede de avançar está criando uma barreira, uma dificuldade de avançar. É um trauma que precisa ser resolvido. E às vezes você está querendo tratar o trauma no lugar errado, como hoje Deus me ensinou. Não era lá o meu lugar. Mas Rafael, qual é o trauma que você tem que tratar? Eu não tenho trauma para tratar. Foi isso que o Senhor falou para mim. Quando eu saí de lá, o Senhor falou: você é curado, meu filho. Glória a Deus por isso. Mas todo dia eu preciso vencer a minha carne. Todo dia eu preciso ir na cruz, porque a minha carne não se converte. Ela quer todo dia voltar a ser aquele velho homem que não vive o reino de Deus. E todo dia é uma luta que eu venço contra mim mesmo, porque Jesus está comigo. Quando acontece qualquer situação comigo que me desagrada, quando eu vejo um desejo da carne, quando eu estou andando na rua e passo uma mulher, eu já: Jesus, Senhor, tem misericórdia de mim. Repreenda esse espírito de lascívia na minha vida. Porque eu tenho que andar em espírito. Eu escolhi isso para a minha vida. Eu escolhi a transformação. É uma escolha. Cuidar desse trauma e se transformar é uma escolha que cada um faz. Jesus não obriga ninguém a nada. Jesus só disse o seguinte: existem dois caminhos. Você vai escolher qual dos dois você quer. O caminho da verdade, da vida, é Jesus Cristo e acabou. Tudo que tiver fora disso não faz parte da salvação e nem do reino de Deus. E hoje o Senhor quer lhe convidar para o reino de Deus, para essa transformação na sua vida, para você tratar esse trauma no lugar certo. O trauma da cruz tem que ser tratado na cruz. Não adianta você buscar tratar trauma no lugar errado. Trauma espiritual exige transformação. Jesus quer transformar sua vida, sua casa, sua família, seus negócios, através da palavra, através do amor, através da graça da salvação, porque Jesus, ele morreu para isso. Jesus não só falou, ele morreu para isso, para nos dar essa oportunidade de ter esse poder de escolher ser curado, ser restaurado, ser liberto. Jesus foi até o último suspiro de vida dele para isso.

0: Então nós temos essa oportunidade hoje. Nós temos essa oportunidade hoje. Você tem essa oportunidade hoje de vencer esse trauma que você carrega, de superar essas dificuldades. Toda vez que eu venho dar uma mensagem aqui, o Senhor Jesus me fala o seguinte: ei, eis que estou à porta e bato. Diga para eles que se eles abrirem a porta, eu entrarei e cearei com eles. E o Senhor Jesus está dizendo aqui, Ele está esperando você. Ele está esperando você. Mesmo que você seja cristão, mesmo que você vá na igreja, mesmo que você ande há anos com Cristo, se você ainda está nessa terra, meu irmão e minha irmã, ainda tem coisa para melhorar. Ainda tem promessa para ser cumprida. Ainda tem transformação para acontecer na sua vida. Ainda tem trauma para ser curado. Você sabe o que é. E Jesus está lhe convidando para isso, amém? E o que você vai decidir? Essa decisão é sua. O caminho da verdade da vida é o único caminho que é Jesus Cristo. Sem esse caminho você não vai ter a salvação eterna. E o Senhor quer que você esteja com Ele nos céus, incorruptível, como diz lá em 1 Coríntios 15. Perfeito, santo, reto, curado de todas e qualquer dificuldades e marras e traumas que possa ter na tua vida. Por isso, nesse mesmo capítulo, o Senhor fala que a morte é uma vitória. Por quê? Porque quando se morre em Cristo Jesus, você realmente tem a liberdade da vida eterna no céu. Todos queremos ir para o céu. Deus quer que todos nós sejamos salvos e vamos para o céu. E é só uma escolha. Amém? Vamos orar. Eterno Deus, nós te agradecemos, Senhor, por esse momento, por essa palavra poderosa que o Senhor nos ensina que devemos tratar no lugar certo os nossos traumas, que os traumas espirituais têm que ser tratados na cruz, que é onde o Senhor tem cura e vida para nós, e vida abundante. Que o reino de Deus exige que nós sejamos firmes, fortes, resilientes, e que independente da nossa escolha, nós vamos ter aflições. Então, vamos escolher o melhor lugar, que é Cristo Jesus, porque ali nós teremos vitória e salvação. Senhor, muito obrigado por essa palavra. Que cada um aqui que me ouve seja cheio do Teu Espírito Santo. Que eles sejam, Senhor Deus, sábios para fazer as escolhas certas. Tenham coragem de continuar. Tenham a resiliência de se cuidar, se tratar, e de sempre buscar a Cristo, a salvação e a vida verdadeira. Meu Deus, abençoa cada casa, cada família, cada empresa, cada negócio, cada lar. Que sejamos cheios do Teu Espírito Santo. Que o Senhor nos guarde e nos dê um dia de vitória. Assim, em nome de Jesus, eu oro e te agradeço. Amém, amém, amém. Quero agradecer a você que me ouve, quero agradecer a toda a equipe aqui da Rádio Parente. Que o Senhor venha guardar e proteger a sua casa, sua família, sua vida, seus negócios. E que aqui seja sempre um lugar de encontro, de transformação de vidas. Um forte abraço para você. Deus abençoe sua vida. Amanhã estaremos de volta aqui de novo, ao meio-dia, com mais uma mensagem de transformação. Deus abençoe sua vida. Shalom.
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0: ajuda, né, dos outros.
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0: Boa tarde, Paulo, tudo bem? Então, amigo, eu tô passando aqui para pedir ajuda, né, dos ouvintes que estão nos ouvindo aí. Se puderem, né, nos doar, nos ajudar com ração, medicamento. E o principal, Paulo, é a questão da adoção. Quem tiver interesse em adotar um animalzinho, uma adoção responsável. Hoje nós estamos com 40 animais resgatados das ruas, gente. E o local onde nós estamos, a gente paga aluguel. E a proprietária já pediu o local, porque ela vai fazer outras coisas com o local, né? E aí a gente está com prazo de 50 dias para sair desse local. Nós não temos para onde ir, nós não temos para onde levar esses animais 40 resgatados das ruas. Então eu vou pedir aqui à população, você que está nos ouvindo aí, os ouvintes da Rádio Parente, que queira nos ajudar cedendo o local, né? Então um empresário que queira nos ajudar, porque a gente sabe que a causa animal é assim, para muitos é tão insignificante, né? Mas, gente, se não fosse nós ou outras pessoas ajudar, tanto de animalzinho que estaria na rua aí, principalmente as cadelinhas parindo. Então, assim, gente, por favor, que Deus toque no coração de vocês. E aí, quem quiser nos ajudar, fale aqui conosco, tá? Meu telefone é 991-32-5213. Será bem-vinda uma adoção responsável de um doguinho, uma doação de ração. Tudo é bem-vindo, minha gente. Tá bom? Desde já eu agradeço.

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0: Boa tarde, Paulo. Tudo bem? Então, amigo, eu estou passando aqui para pedir ajuda, né, dos ouvintes que estão nos ouvindo aí. Se puderem, né, nos doar, nos ajudar com ração, medicamento. E o principal, Paulo, é a questão da adoção. Quem tiver interesse em adotar um animalzinho, uma adoção responsável. Hoje nós estamos com 40 animais resgatados das ruas, gente. E o local onde nós estamos, a gente paga aluguel. E a proprietária já pediu o local, porque ela vai fazer outras coisas com o local, né? E aí a gente está com prazo de 50 dias para sair desse local. Nós não temos para onde ir, nós não temos para onde levar esses animais 40 resgatados das ruas. Então eu vou pedir aqui à população, você que está nos ouvindo aí, os ouvintes da Rádio Parente, que queira nos ajudar cedendo o local, né? Então um empresário que queira nos ajudar, porque a gente sabe que a causa animal. É assim, para muitos é tão insignificante, né? Mas, gente, se não fosse nós ou outras pessoas ajudar, tanto de animalzinho que estaria na rua aí, principalmente as cadelinhas parindo. Então, assim, gente, por favor, que Deus toque no coração de vocês. E aí, quem quiser nos ajudar, fala aqui conosco, tá? Meu telefone é 991-32-5213. Será bem-vinda uma adoção responsável de um doguinho, uma doação de ração. Tudo é bem-vindo, minha gente. Tá bom? Desde já eu agradeço.
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2: Boa tarde, Paulo. Tudo bem? Então, amigo, eu tô passando aqui para pedir ajuda, né, dos ouvintes que estão nos ouvindo aí. Se puderem, né, nos doar, nos ajudar com ração, medicamento. E o principal, Paulo, a questão da adoção. Quem tiver interesse em adotar um animalzinho, uma adoção responsável. Hoje nós estamos com 40 animais resgatados das ruas, gente. E o local onde nós estamos, a gente paga aluguel. E a proprietária já pediu o local, porque ela vai fazer outras coisas com o local, né? E aí a gente está com prazo de 50 dias para sair desse local. Nós não temos para onde ir, nós não temos para onde levar esses animais 40 resgatados das ruas. Então eu vou pedir aqui à população, você que está nos ouvindo aí, os ouvintes da Rádio Parente, que queira nos ajudar cedendo o local, né? Então um empresário que queira nos ajudar, porque a gente sabe que a causa animal é assim, para muitos é tão insignificante, né? Mas, gente, se não fosse nós ou outras pessoas ajudar, tanto de animalzinho que estaria na rua aí, principalmente as cadelinhas parindo. Então, assim, gente, por favor, que Deus toque no coração de vocês. E aí, quem quiser nos ajudar, fala aqui conosco, tá? Meu telefone é 991-32-5213. Será bem-vinda uma adoção responsável de um doguinho, uma doação de ração. Tudo é bem-vindo, minha gente. Tá bom? Desde já eu agradeço.
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5: O segredo para nunca tropeçar na fé. Sejam bem-vindos a mais um devocional nesta segunda-feira. E eu quero trazer o texto em 2 Pedro, capítulo 1, versículo 10, que diz: Portanto, irmãos, esforcem-se ainda mais para ter certeza de que Deus os chamou e os escolheu. Se praticarem essas coisas, jamais tropeçarão. Segunda-feira, dia de começar ou recomeçar a dieta, os estudos, os projetos. A gente sabe que para qualquer área da vida dar certo, precisa de empenho, de esforço, né? E com a nossa fé não é diferente. Aliás, é a área que mais precisa da nossa dedicação. O apóstolo Pedro nos dá um chamado poderoso para o início desta semana. Empenhe-se ainda mais. A salvação é pela graça, mas a segurança e a firmeza da nossa caminhada são consolidadas pelo nosso esforço diário em viver para Deus. Consolidar o chamado significa viver de uma forma que torna a escolha de Deus evidente em nossa vida. É praticar o que a Bíblia ensina, buscando crescer em virtude, conhecimento e amor. E a promessa para quem se empenha é espetacular: jamais tropeçarão. Isso não significa uma vida sem problemas, mas sim uma vida com estabilidade espiritual, sem aquelas quedas que nos desviam do propósito. Que tal fazer deste empenho a sua principal meta para essa semana? Vamos orar? Senhor, eu quero começar esta semana com o propósito de consolidar o Teu chamado em minha vida. Dá-me disciplina e força para me empenhar em crescer na fé e na prática da Tua palavra, para que eu caminhe com firmeza e jamais tropece. Capacita-me para esta jornada. Em nome de Jesus eu peço e oro. Amém.
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5: Vamos lá então, começando o nosso Conexão Vida. Ótima segunda-feira. Começou mais uma semana. E aí, como é que tá sendo o seu início de semana? Tá tudo bem? Tudo organizado? Ah, tá meio bagunçado aí o início da semana. Então, ó, ora, confia no Senhor, pede orientação a Deus e vai dar tudo certo, tá bom? Vamos juntos aqui adorando ao Senhor nesta segunda-feira, 24 de agosto. Vamos trazer muito conteúdo que vai edificando a sua vida nesse dia de hoje aqui. E ó, claro, sempre contando com a sua participação. Tô esperando você no Facebook, no Instagram, tá bom? Manda sua mensagem, diga de onde você está ouvindo o nosso Conexão Vida. Faça aqui a sua participação acontecer em nossa programação de hoje. Combinado?
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5: É isso, tô esperando você. Facebook, Instagram, arroba locutor Diego Elias. Vem com a gente. Muitas informações preparadas para te contar ao longo desta segunda-feira, dia 24 de agosto, aqui no Conexão Vida. No quadro Conexão News, após míssil da Rússia atingir casa, a família cristã ucraniana morre, infelizmente, né? Onda de terremotos em 2026 remete à profecia de Jesus sobre o fim do mundo. E Marcha para Jesus volta às ruas de Buenos Aires após 9 anos sem mobilização. Saiba de tudo isso ao longo do programa de hoje. Tem mais. Hora da Saúde. A dieta que nós vamos contar hoje para você é associada a até 39% menos risco de doenças no fígado, segundo o estudo. E também teremos hoje a reflexão da palavra, tá? Sua vida é curta, viva com sabedoria. É já já, aqui na edição do nosso Conexão Vida, tá no ar a nossa programação de hoje. Vem junto!
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8: Vamos lá então, começando nesta segunda-feira com um lindo louvor, Tom Carfe, Porque Eu Te Amei.

0: Então fechamos a primeira sequência aqui do nosso Conexão Vida, lindamente, né? Lagoinha One, alto vou cantar. E aí, tá cantando alto aí ao Senhor, glorificando ao santo nome de Deus. Antes também tivemos Felipe Rodrigues e Samuel Messias, Meu Provedor, gravado ao vivo também aqui na primeira sequência de hoje. E foi aí que nós encerramos a primeira parte, mas é só a primeira parte, viu? Tem muito mais vindo por aí. Lembrando também que já já teremos informação, logo depois do intervalo já volto com a primeira novidade para te contar. E ainda muito mais louvores com Juliane Souza, o pessoal do Vitória Saldes, Amanda Loyola. A apresentação internacional da canção Do It Anyway com Tasha Cobbs Leonard, um grande sucesso também aqui na sequência. Enfim, muito mais louvor e novidades aqui no seu Conexão Vida. Eu volto já.
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0: Após míssil da Rússia atingir casa, família cristã ucraniana morre. Uma tragédia abalou a comunidade de Radushan, na Ucrânia, após um ataque aéreo russo destruir completamente a residência de uma família cristã na noite de 30 de julho. Um míssil balístico atingiu o local, resultando na morte de 10 pessoas, incluindo os pais, 7 filhos e um neto de apenas um ano. Vizinhos e sobreviventes lembraram dos Voronov como uma família extremamente unida, generosa e dedicada à fé cristã. O único sobrevivente foi o cachorro de estimação deles, encontrado com vida entre os escombros pelas equipes de resgate. O bombardeio fez parte de uma ofensiva massiva russa, que lançou dezenas de mísseis e centenas de drones contra várias regiões do país, gerando forte condenação internacional sobre a continuidade dos ataques e o uso de armamentos estrangeiros no conflito.
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0: Novo canto com Juliane Souza e Vatoto Agnus Dei.

0: Bob's Leonard, Do It Anyway, aqui na sequência do Conexão Vida. Muito bem, gente, em instantes eu vou trazendo muito mais sucessos, louvores e informação aqui, não para de chegar, tá? Eu vou trazer mais uma informação completa depois do intervalo pra você. Ah, e vai participando aí também nas nossas redes sociais, arroba locutor Diego Elias. Eu volto também com as suas participações aí, viu? Manda o seu alô, o seu abraço, tá bom? E a gente vai falando aqui com você ao longo da programação. Volto já.
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0: Onda de terremotos em 2026 remete à profecia de Jesus sobre o fim do tempo. A ocorrência de 10 terremotos de magnitude superior a 7 ao redor do mundo em 2026 tem despertado profunda reflexão entre líderes e fiéis cristãos. A sequência de abalos severos registrados em países como Filipinas, Japão, Indonésia, Venezuela e mais recentemente na Colômbia levou muitos a associarem os desastres às profecias bíblicas descritas no Evangelho de Mateus sobre os sinais que antecederiam o fim dos tempos. Embora especialistas apontem explicações estritamente geológicas para os tremores, pregadores e influenciadores cristãos enfatizam que esses eventos servem como um alerta para que a igreja mantenha a vigilância espiritual e a prontidão, ressaltando que, segundo as próprias escrituras, a data exata do retorno de Cristo permanece desconhecida. Muito bem, estamos aqui no nosso Conexão Vida agora para dar uma olhadinha aqui nas redes sociais, né? Muito obrigado a você que participa com a gente aqui, seja no Facebook, seja no Instagram. Um abraço para Eli Andrade, também para Sônia Farias. Deixa eu ver aqui, na Flórida, olha só que maravilha. Também a Luciana Silva, em Maricá, no Rio de Janeiro. Gente, um abraço aí para vocês que estão curtindo com a gente aqui no Facebook. Deixa eu abrir agora aqui o nosso Instagram. Para você que ainda não participou, participa lá, arroba locutor Diego Elias. Tanto Facebook quanto Instagram, tá? É só você pesquisar e você encontra a gente lá com certeza, tá bom? E é o seguinte, aqui no Instagram quero mandar um abraço para o pessoal do Açaí do Castro, tá seguindo a gente, que maravilha. Fala meu amigo Nascimento, Evangelista Nascimento também seguindo, um abração para você meu irmão, muito obrigado aí, viu? E ao Rafael Gregorato, também tá seguindo a gente aqui recentemente e tá ligado aqui na programação. Quero mandar também um alô especial aqui para a Vanusa Costa, ligada com a gente aqui em São Luís de Montes Belos, nossa cidade maravilhosa em Goiás. Um abração para todo mundo que tá com a gente aí acompanhando a nossa programação, tá bom? E deixa eu ver aqui, é isso gente, vai participando aí, viu? Se eu não falar hoje, nos próximos programas a gente vai citando aqui o seu nome, mas é importante que você participe, manda o seu recado, manda o seu alô aí.

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0: e a canção Confio em Deus. Também teve Cassiane e Jairinho, essa dupla, hein? Lindos Louvores, medley Por Amar Você, Receba a Vitória e Quem Ele Ama. Gravado ao vivo, um super medley para você conferir, beleza? Muito bem, gente, a gente volta aqui rapidinho daqui a pouco, trazendo muito mais louvores no seu rádio. Aguenta aí, hein?
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4: Marcha para Jesus volta às ruas de Buenos Aires após 9 anos sem mobilização. Depois de 9 anos sem grandes mobilizações públicas na capital argentina, a Marcha para Jesus voltou a ocupar as ruas de Buenos Aires, reunindo dezenas de milhares de cristãos em uma grandiosa demonstração de fé. A caminhada percorreu a tradicional Avenida de Mayo até a praça em frente ao Congresso Nacional, contando com a presença de famílias inteiras, autoridades locais, como o prefeito da cidade, e representantes internacionais do movimento. O evento foi marcado por momentos intensos de louvor, oração pela economia e pelo futuro do país, além de depoimentos emocionantes de personalidades como o jogador de futebol Adrián Martínez. Os organizadores aproveitaram a ocasião para destacar a forte atuação social das igrejas evangélicas em projetos de apoio a carentes e abrigos, celebrando a unidade e a esperança para a sociedade argentina.
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4: Isaías Saad, Débora Buzas, Rendido Estou.

0: Sequência para te abençoar nesta segunda-feira, ouvimos Coral Cadmiel, Prosseguirei, um pessoal que canta muito, né? Antes, André Valadão, Abraça-me, mais uma sequência de sucessos, de louvores, para te abençoar nesta segundona. Bom, beleza? Eu volto já já, vou contar para você o que ainda vai rolar por aqui hoje, tá bom? Tem mais informações e também, já já, aqui na sequência, a gente confere lindos louvores da atualidade com a Elaine Martins, o pessoal da PIB Music, Hélio Souza e muito mais, tá bom? É só um instantinho, já voltamos.
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0: Fazer o bem é semear sementes que florescem em amor. Não desperdice a chance de impactar vidas ao seu redor, especialmente as de seus irmãos em Cristo. Leia Gálatas, capítulo 6, versículo 10.
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0: 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Paulo César Baruch, Leandro Rodrigues. Jesus em tua presença.

0: Grande sucesso, né? Fernandinho também regravou essa canção lindona, Santo Pra Sempre. Antes, o pessoal do Canto das Igrejas, é uma linda produção, né? Essa faixa aí com o Neto e a Paola Carla, a canção Amém. Ficou linda demais, tá bom? Bom, eu faço uma pausa aqui e depois do intervalo já volto com lindos louvores e também a nossa reflexão de hoje, tá bom? Eu volto em instantes.
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0: Sua vida é curta, viva com sabedoria. Este é o tema da nossa reflexão de hoje. Eu quero meditar com você na palavra de Deus, no versículo de Salmos 90, o versículo 12. Ensina-nos a contar os nossos dias para que o nosso coração alcance sabedoria. Imagine que toda manhã você recebe 86.400 moedas de ouro em sua conta. A única regra é: tudo que você não usar até o final do dia desaparece. Você não pode guardar para amanhã. Então, como você trataria esse tesouro? Com certeza você usaria cada moeda com o máximo de cuidado e intenção, certo? A verdade é que recebemos esse presente todos os dias. São os 86.400 segundos que compõem as nossas 24 horas. A grande questão que o Salmo 90 nos coloca é: estamos investindo o nosso tempo sabiamente? Percebeu? Em meio a um mundo acelerado que nos empurra para a correria e a distração, a oração de Moisés nesse Salmo é um chamado urgente à consciência. Contar os nossos dias não é um exercício de matemática ou um lembrete mórbido da morte. É um pedido a Deus por perspectiva. É reconhecer que o nosso tempo na Terra é limitado e, por isso mesmo, incrivelmente valioso. O objetivo dessa contagem não é gerar ansiedade, mas sim sabedoria. E a sabedoria que a Bíblia descreve não é acúmulo de informação, mas a capacidade de discernir o que realmente importa. Um coração sábio entende que a vida é mais do que cumprir tarefas e acumular bens. Ele sabe que o verdadeiro valor está em investir o nosso tempo naquilo que é eterno. O que um coração sábio faz com o tempo que tem? Ele escolhe investir em relacionamentos, perdoando em vez de guardar mágoa. Ele escolhe investir em serviço, ajudando, em vez de julgar. Ele escolhe investir em gratidão, agradecendo em vez de reclamar. Acima de tudo, ele escolhe investir em sua comunhão com Deus, a fonte de toda a vida e sabedoria. E essa sabedoria não nasce de nós, ela é um dom. Por isso o salmista ora: ensina-nos. É um ato de humildade, uma declaração de que sozinhos viveremos no piloto automático, desperdiçando nossos dias com trivialidades. Precisamos que o dono do tempo nos ensine a valorizá-lo. Precisamos que ele nos guie a plantar sementes que darão frutos para a eternidade. Quando reconhecemos nossa fragilidade e a brevidade da nossa vida e colocamos nossos dias nas mãos de Deus, ele começa a nos dar um coração sábio. Um coração que encontra alegria nas coisas simples, que ama profundamente e que vive cada dia com propósito e significado. Que esta seja a nossa oração hoje, que possamos parar de deixar os dias simplesmente passarem e comecemos a vivê-los com a sabedoria que vem do alto. Senhor, ensina-nos a contar os nossos dias para que o nosso coração te honre em cada um deles. Amém? Que o Senhor nos abençoe.
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0: Felipe Rodrigues, tudo é perda, tua presença vale mais.

de Deus. Não sairá palavra da boca de vocês. Nem gritem, nem levante a voz, até que eu diga, gritai. Ei, presta atenção, se liga no que eu vou dizer. Eu não temo mais ao silêncio. Pois é, no silêncio.

0: Lindos louvores aqui no nosso Conexão Vida desta segundona, fechando o nosso programa de hoje com 2 metros, Josué. Essa canção ficou bacana demais, né? É isso, gente. Ponto final aqui do nosso Conexão Vida nesta segunda-feira. Espero que você tenha curtido, tenha sido abençoado com o conteúdo de hoje. Amanhã, se Deus quiser, encontro marcado aqui para mais uma edição do nosso Conexão Vida. Um grande abraço, fica na paz do Senhor e até lá, viu? Valeu!
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3: Boa tarde, Paulo, tudo bem? Então, amigo, eu tô passando aqui para pedir ajuda, né, dos ouvintes que estão nos ouvindo aí. Se puderem, né, nos doar, nos ajudar com ração, medicamento. E o principal, Paulo, é a questão da adoção. Quem tiver interesse em adotar um animalzinho, uma adoção responsável. Hoje nós estamos com 40 animais resgatados das ruas, gente. E o local onde nós estamos, a gente paga aluguel. E a proprietária já pediu o local, porque ela vai fazer outras coisas com o local, né? E aí a gente está com prazo de 50 dias para sair desse local. Nós não temos para onde ir, nós não temos para onde levar esses animais 40 resgatados das ruas. Então eu vou pedir aqui à população, você que está nos ouvindo aí, os ouvintes da Rádio Parente, que queira nos ajudar cedendo o local, né? Então um empresário que queira nos ajudar, porque a gente sabe que a causa animal é assim, para muitos é tão insignificante, né? Mas, gente, se não fosse nós ou outras pessoas ajudar, tanto de animalzinho que estaria na rua aí, principalmente as cadelinhas parindo. Então, assim, gente, por favor, que Deus toque no coração de vocês. E aí, quem quiser nos ajudar, fala aqui conosco, tá? Meu telefone é 991-32-5213. Será bem-vinda uma adoção responsável de um doguinho, uma doação de ração. Tudo é bem-vindo, minha gente. Tá bom? Desde já eu agradeço.
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É na presença de Deus. 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Faz o que Mateus 6:6 diz. Entra no quarto, fecha a porta e conta tudo para Ele. 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Não

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0: 31 81 96, tá bom? Acertei. Tá bom, aqui da Rádio Nossa Voz. E você pode mandar mensagem para nós, tá bom? E com certeza vai chegar até você. Você pode mandar áudio, escrever para nós, contamos como é que tá a sua rua, o seu bairro. Fique à vontade para você mandar sua reclamação ou denúncia, porque a partir de agora, o seu programa diário de segunda a sexta aqui na Rádio Nossa Voz e na Parente FM está no ar para você lhe deixar bem informado nesse momento. Programa Fé em Ação, uma realização da D Brasil. Nos trabalhos técnicos, meu amigo Vinícius e a irmã Carly Pita na Rádio Parente, a produção da irmã Tatiane Ramos, tá bom? E eu sou o pastor Luiz Mário, sempre fazendo esse elo de amizade com você através do rádio, porque a audiência não se compra, vai se conquistando a cada dia, e nós temos feito todos os dias para você que está do outro lado. Meu abraço. 18 horas e 10 minutos e nós vamos já começar agora, a partir de agora no Fé em Ação, as principais notícias das últimas horas para você. Vamos aos principais destaques desta segunda-feira.
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0: Vamos falar já dos bastidores da política, eleição 2026, governo e assembleia. Pede o fim de liminar que autoriza a candidatura de Jalce. Flávio disse que não foi ao debate porque quer debater com Lula. Ele está destruindo o Brasil. Ministério Público de Roraima investiga denúncia de falta de pagamento de abono de férias a professores de Mucajaí. Moradores denunciam falta de ônibus aos domingos no bairro João de Barro. Não saia daí, a gente volta já já com esse outro assunto aqui na Rádio Parente, Nossa Voz, no programa Fé em Ação.
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0: Muito bem, nós estamos de volta, 18 horas e 14 minutos, AD Brasil Informe vem aí, tá bom? Vem aí, dia 5, chegando a hora, dia 5, tá chegando a hora do dia 5, alô Boa Vista, se prepara aí, cantar, alô Serra Grande 1, Serra Grande número 2, alô Santa Rita, alô Vila Central, alô, ali nossos irmãos do Vila União, Vila do 20, ali do quilômetro 20, Barauana, aos nossos irmãos aí do Novo Paraíso, Vila Moderna, toda a região Boa Vista, vamos todo mundo convidado da região para o 17º Festival da Massa, 17º Festival da Massa. Nós temos aí grande programação, tudo derivado da massa. 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Então vai ser dia 5 de setembro, lá do Félix Pinto Grande, programação voltada exclusivamente para o 10º Festival da Massa. Um abraço ao pastor Cláudio, missionária Rosilene, a todos me dando audiência nesta noite. Obrigadão pelo carinho, obrigado pela audiência, o programa Fé em Ação. E no dia 12, tá bem? 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Meu amigo pastor Eduardo, um abraço, brigadão pelo carinho, obrigado pela audiência ao programa Fé em Ação. Tá bem? Hoje tem culto na sede. Nosso presidente, pastor Isamar, convida você, sua família, para um grande culto logo mais, 19h30, sede nacional do Dei Brasil, culto de oração, culto de Assembleia Geral, culto da Palavra de Deus, ministrado hoje na sede nacional a partir das 19h30. Você com a sua família, sou o nosso convidado para participar do grande culto hoje na sede nacional. Quero mandar meu boa noite, meu abraço a meu amigo Alex, um abraço, muito obrigado. Vem aí, tá bom? 28 a 31 de agosto, que é? Ah, meu amigo, vai começar na sexta-feira a festa dos 111 anos da D Brasil, Igreja de Braço de Autoridade, Mateus capítulo 8, versículo número 9. Nós temos aí os preleitores Júlio Fagundes, pastor Rodrigo e também Daniel Dantas. Tá bom? E o cantor Lucas, Samuel Lucas, vai ser na sexta, com abertura, uma abertura especial para você, juntamente com a sua família. Nessa abertura, nós temos esse ano totalmente diferente, com a participação de todos os departamentos. E a sexta-feira à noite, o Departamento de Educação Cristão DEC e o Departamento Infantil juntos. No sábado pela manhã, nós temos a UMAD, União de Mocidade da D Brasil. No sábado à tarde, já sabe quem é. No sábado à tarde vai ser o Departamento de Senhores, o AD Senhores. Alô, senhores, se prepare. Vai, prepare os departamentos de senhores, que vai ser no sábado. A partir das 14h30, estamos aqui na sede. E à noite, nós temos a participação da AD Mulher. Todo o ciclo de oração reunido no sábado à noite, aqui na sede nacional. Domingo pela manhã, a AD Missões reunido. E domingo à tarde, nós temos a União de Mocidade da Assembleia de Deus, também o MAD reunido. E segunda-feira, à noite, todos os corais, olha aí, todos os corais da sede nacional. Vai ser festa para todo mundo dos 111 anos da D Brasil. Mano, tem gente, a D Brasil está presente na grande festa dos 111 anos da AD Brasil. 18h19. A irmã Carla, um abraço, irmã Carla, obrigado pelo carinho aí. 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Meu amigo Alex, um abraço, muito obrigado, Alexandre. Meu amigo Alexandre, muito obrigado aí pelo carinho. Obrigadão pela audiência, o programa Fé em Ação, tá bom? Um abraço. Quer me dar carona também, meu amigo Francimar. Um abraço, meu amigo Francimar, um dos maiores macedeiros da região. Rapaz, o homem é de primeiríssima qualidade. Um abraço, meu amigo Francimar, muito obrigado pela audiência, o programa. Alô, Kaique. Alô, Moisés do Reis do Guaraná, aí da Praça da Bandeira, meu abraço. Tá bem? 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Obrigadão pelo carinho, obrigado pela audiência. 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Um abraço, meu amigo Berg. Obrigadão pelo carinho, obrigado pela audiência. Gente, me acompanhando, meu amigo Raimundo, irmão do Alvorada. Alô, meu amigo Ronildo Latação. Oi, Ronildo, eu estou no 99131-8196, tá bom? Eu estou aqui no estúdio da rádio Nossa Voz hoje, tá bom? Não deu pra me chegar.

prefeitura? Quando é que vão pintar a faixa elevada lá da avenida Rui Baraúna, no bairro União? Segundo, estão mandando para mim aqui, me mandaram mensagem. Eu agradeci até a prefeitura um dia desse, porque nós falamos aqui da rua Vicente Eluan, Valdemar Coelho de Aguiar, jornalista Humberto, e realmente fecharam todos os buracos lá. Agora os moradores pedem carecidamente que, principalmente os usuários ali da Avenida Rui Baraúna, próxima à escola, aí me mandaram aqui a escola, Criança Feliz, de frente, tem uma faixa elevada. Essa faixa elevada não está pintada, está da cor do asfalto. E muitas vezes a pessoa, não acostumada a muitas vezes andar por ali, pode trazer problema. Então chama a atenção aí, de mais uma vez, os vereadores que estão me acompanhando, que dêem uma olhada encarecidamente para a faixa elevada lá da rua, do Avenida Rui Baraúna, do bairro União. Faixa de pedestre na EI Coelho 602, no bairro Aeroporto. Atenção, prefeitura, agora não tem mais chuva. Dá para pintar a faixa de pedestre da EI Coelho, após a pizzaria 290. Tem uma faixa lá e tem problema pro povo passar. Segundo ali os moradores, dizem que demora porque a faixa apagou. Eu não sei se acabou a tinta, não sei. Alô, meu amigo Souza, me traga informação aí da rua Tambaqui, a rua, aí no bairro Santa Teresa. A empresa foi embora, voltou outra empresa. Como é que tá as coisas por aí? Mande para nós no 99216-1059. Eu quero perguntar para você também. E o trânsito? Como é que tá aí na antiga rotatória do Ibama? Como é que tá como é que tá o trânsito aí na Avenida Venezuela com a Taíde Teve? Como é que tá o trânsito ali na Avenida Brasil, ali no, quem vai pro Porto de Caracas? Ali no Trevo, nesse momento, 18 horas e 24 minutos, tá um frevo de carro. E eu vou dizer, meu amigo, as bicicletinhas estão envolvidas. Aí ninguém sabe, ando pelo lado esquerdo, pelo lado direito as bicicletinhas, é complicado demais. Mas vida que segue, né? Vida que segue. O povo pode opinar com a gente, pode mandar pro 99116-1059 ou pro 99131-8196. 99131-8196. Esse é o telefone aqui da Rádio Nossa Voz. Você pode mandar mensagem aqui do WhatsApp, áudio, a gente coloca no ar, tranquilo. 99131-8196. Tô nesse telefone hoje, tá bom? Eleições 2026 começa a pegar fogo nos quatro cantos. Epa, rapaz, o quê? Começa a pegar fogo a eleição. Governo e Assembleia pedem o fim de liminar que autoriza candidatura de João CNE. Qual é a sua opinião? O que está acontecendo? As Procuradorias Gerais do Governo de Roraima e da Assembleia Legislativa apresentaram ao Supremo Tribunal Federal recursos contrários a liminar que autorizou a candidatura do ex-deputado Gelson Renier do PSDB nas eleições deste ano. Ah, meu amigo, em nota, a campanha do candidato disse a receber a notícia com serenidade e defendeu a manutenção da liminar do ministro Nunes Marques por entender que a sua cassação em 2026 não absorveu o devido processo, absorveu o devido processo legal. Já o CNR confia, tá bom, plenamente na justiça e na idoneidade do Supremo Tribunal Federal, guardião da Constituição do Estado Democrático de Direito, no devido processo legal, em plena defesa, confia que a corte assegurará, como sempre coube assegurar, que nenhum processo produz efeitos quanto o trâmite à margem da lei, destacou em nota. Em pedido de grave interno, o governo pediu a consideração da decisão do ministro Nunes Marques e análise de recursos de maneira colegiada. A Assembleia, por sua vez, apresentou a solicitação de impugnação liminar para manter os efeitos da cassação de Renier. A Procuradoria-Geral do Estado, a PGE, afirmou que permitir a disputa de um candidato inelegível causa gravíssimo e irreparável risco, pois a situação pode virar resultado

0: das urnas depois de gerar um tumulto inconstitucional incalculável. Se o STF confirmar a perda do mandato, além disso, defende que a justiça não deve anular a cassação aprovada pela LE, citando regras do próprio Supremo, que proíbe juízes interferirem em decisões internas do Poder Legislativo. A Procuradoria também aponta falhas graves na tentativa de Jalce reverter a punição. O documento explica que o pedido feito pelo STF serve apenas para reabrir o processo na justiça local, sem o poder de devolver o mandato ou autorizar registro de candidatura diretamente. O Procurador-Geral da República, Luiz de Moura Holanda, ressalta ainda que a liberação atropelou os prazos legais, já que existe o recurso Supremo Tribunal de Justiça, depende do julgamento, além do fato de que o STF não pode examinar provas para mudar punições parlamentares válidas. Já a Procuradoria da Assembleia alegou principalmente que o pedido deveria ser endereçado ao Tribunal Superior Eleitoral, o STF, e não o TSE. Já a Procuradoria da Assembleia alegou principalmente que o pedido deveria ser endereçado ao Tribunal Superior Eleitoral, TSE, e não o STF. E demais também sustentou a pendência de julgamento do STJ, recursos do ex-parlamentar contra a cassação, a falta de envio de petição recursal do Supremo. Fora de Boa Vista, a nossa fonte. 99216-1059, tem mais gente participando comigo. Tá bom, vamos já colocar já nesse momento. Vamos lá, vamos ouvir. Daqui a pouco vamos ouvir os áudios, daqui a pouco. Tá bom? Então vamos ouvir os áudios aí, quem tá mandando áudio. Tá bom, muito obrigado, irmã Tatiana. Daqui a pouco quem tá mandando áudio, vamos ouvir daqui a pouco os áudios. Você pode mandar um áudio para nós, daqui a pouco. Flávio, vamos falando mais de política aqui. O negócio tá fervendo, bebê. É, meu amigo, o Vinícius tá bem triste. O que é que houve lá pelo São Paulo? Tá tudo tranquilo por lá? Tá tudo tranquilo, né? Tá bom. O Vinícius não é cabisbaixo, parece que o pessoal das gaivotas aí não anda muito bem. Mas o Divino tá bem, graças a Deus ele tá bem, né? Flávio diz que não foi o debate porque quer debater com Lulinha. Ele quer debater com Lulinha, ele não quer debater com ninguém. Ele quer debater com Lula, que está destruindo o país, o Brasil. O candidato a presidente Flávio Bolsonaro, PEB, publicou um vídeo na noite de ontem, 23, que explica que não foi ao primeiro debate presidencial realizado pela Band e transmissão pela Jovem Pan. A gravação do senador licenciado afirma que queria debater com o presidente Lula, no PT, que também não compareceu ao debate. Eu quero debater com o Lulinha. Eu não quero outra pessoa de maneira alguma. Eu quero debater com quem está destruindo o país, piorando sua vida. Eu quero debater com quem acabou com o poder de compra dos brasileiros, endividando as famílias, sufocando as empresas, os empresários, os microempreendedores, diz aí o senador no seu vídeo. O vídeo também conta um trecho dos jornais citando mensagem interceptada da Polícia Federal, o lobista Roberto, que aparece vangloriando em relação com Fábio Luiz Lula da Silva. Sabe quem é? Lulinha, conhecido como Lulinha, filho de Lula, com contexto de suposto tráfico de influência. Os que vão ao debate de hoje não são meus adversários. Respeito todos eles, tá bom? Mas são meus adversários, tá bom? Explicou aí Flávio. Então, Flávio Bolsonaro quer debater com Lula. E Lula, sabe como é que é? Ele não vai, tá bom? Raposa Velha, tranquilo. E a Jovem Pan News é a nossa fonte dessa matéria, tá bom? 99216-1059, 99131-8196. Você pode mandar pra nós aí. Tem gente mandando aí, né? 99131-8196. Pode mandar áudio pra nós. Mande, que já que nós vamos colocar seu áudio. A irmã Silvânia está me acompanhando. Meu abraço, muito obrigado pelo carinho, obrigado pela audiência. Olha, vamos falar de eleição ainda? Eu penso negócio, primeiro momento aqui, vamos falar de eleição. Como é que está aí como é que tá as coisas por aí? Olha, nas eleições agora, eu fico assim pensando, escute o que eu vou lhe dizer. E eu estava falando isso na rádio um dia desse, aí alguém disse, não, mas até os nossos candidatos da igreja. Não, mas os nossos candidatos da igreja já são acostumados a abraçar menino, acostumados a jogar bola com menino, acostumados a tomar café com o irmão. Agora tem gente por aí, tá bom, tomando café com farinha, agarrado com menino, jogando bola, não deixa nem o povo fazer o café, Denise, não deixa. Chega em casa, abraça, vamos tomar um café, vamos. Mas diz, quem vai fazer o café hoje sou eu. Eu vou fazer o café hoje, você saber que você tem um político que sabe fazer. Rapaz, que é isso? Aí, deixa eu dizer para você, o povo, se eu perguntar para você hoje, a pergunta hoje, você sabe quem foi o deputado que você votou há 4 anos atrás? Você sabe o nome dele? Você lembra quem é ele? Ou não? Você está esquecido. Porque é o seguinte, você tem que ter um representante que fique 4 anos próximo de você, que você conheça ele, que você votou nele, que ele abrace você todos os dias, que você converse com ele diariamente. Que aquele que você votou nele, você, durante esse período de 3 anos e meio, você chegou a conversar outra vez com ele antes, agora desse encontro que você teve com você de novo, que ele disse, meu amigo, eu pensava que tu não morava ali na cidade. O que, rapaz? Nunca mais tinha te visto. Eu fico pensando, eu sei que você do outro lado também vai pensar comigo. Durante 3 anos e meio, 4 anos aí chegando, esses candidatos só andam em carro blindados. Esses deputados. Mas quando chega no período da eleição, eles soltam em segurança. Vão pro meio do povo. Brinca com o povo. Abraça todo mundo. E diz que quer mudança pro estado e pro Brasil.
1: É mentira, rapaz. Isso aí é fake news.
0: Ah, é verdade. Eu concordo, é fake news mesmo. É. Isso é verdade. É muito sambarilóio por aí, velho. O cabo é muito fake news, abraçando o povo. Dizendo que vai mudar, que não fez porque não deu tempo. Tem uma mulher aí que diz que defende as mulheres, mas não defendeu mulher nenhuma. Passou 4 anos, não defendeu nenhuma mulher. Mulher morrendo de feminicídio direto. O estado de Roraima hoje tem uma população índice alto em feminicídio. E agora aparece defendendo. Ah, mas os nossos irmãos também da igreja. Não. Os irmãos da igreja sempre acostumados a visitar a congregação, visitar o bairro, ir lá na congregação, abraçar os irmãos, isso para nós é normal. Mas para o povo lá de fora, para mim é muito samarilóquio. E ainda mais, chega, ei, vamos tomar um café junto? Vamos. Deixa eu ali. Não, eu já trouxe o café. Eu já sabia, Vinícius, que você gosta de café, Vinícius. Eu sabia, Vinícius, que eu trazia o café e o açúcar, quem vai fazer hoje sou eu. Eu, onde que tá aqui? Eu só vou pegar a vasilha e colocar água, quem vai preparar sou eu. Agora vamos tomar. Eu ainda trouxe mais aí um biscoito daquele que você gosta. É, esse aqui é um biscoito popular, 1836. É as eleições que começa dessa. Olha, eu encontrei, eu vi aí nas redes sociais, é candidata a senadora jogando bola, se abraçando, chutando no gol. É muito sangue.
2: Tu vai ver coisa, ai. Tu vai ver coisa. E eu tô vendo, eu ia dizer que nada. Você é mentira de Didinho. Você é mentira de Didinho. Didinho tá mentindo.
0: Não, Didinho. A Didinho não tava mentindo, não. A gente tava falando, é verdade. Só que muita vez o cabo não acredita. Começa a falar, vai lá, viu? Aí é desse jeito. Vamos lá, eleições de 2026 vão renovar pelo menos 22 cadeiras atualmente ocupadas do Senado. As eleições de outubro vão procurar para aprovar mudanças, vão provocar mudança da composição do Senado a partir de 2027. Das 54 cadeiras que estão em disputa neste ano, 22 atuais ocupantes optaram por não disputar a eleição como titulares da casa. Por que será? Por que será? Porque não fez nada. Outros 32 senadores concorreram novamente ao cargo e podem permanecer no Senado caso sejam eleitos. Entre 22 parlamentares que não tentarão permanecer como titulares, 13 não vão concorrer nenhum cargo nas eleições do 26. Outros 9 participa do pleito, mas escolheram disputar cargo diferente ao concorrer como suplentes em chapa para o Senado. O cara era senador, viu, Vinícius? O cara era senador. 8 anos na mamadeira. Aí agora ele viu que ele não fez nada em prol do povo. Ele agora vem como suplente de outro. Aqui tem uma que inventou, criou aí o Senado, como é que é? Compartilhado. Tu fica um período, eu fico outro. Outra coisa que me chama a atenção, Vinícius, que tem um candidato a governo que tem uma fala aí que diz assim, vamos resolver. Mas quem está apoiando ele é que ele é governador do estado. Aí vê as coisas que ele não está... Vamos resolver. Então, o que está com ele não fez nada. Tem a boa tendência para resolver, né? Que o outro não fez. Então, é melhor buscar uma outra frase aí que seria melhor, né? Então, entre os 13 que não disputarão nenhum cargo, estão 9 titulares, 4 senadores que atualmente exercem o mandato como suplentes. Aqui, principalmente em Roraima. Roberto Ossioli, que assumiu o lugar de Messias de Jesus, essa não vai disputar. Como não estarão nas urnas por nenhuma candidatura, esses parlamentares deixarão as respectivas cadeiras no fim da atual legislatura, independentemente do resultado eleitoral. Entre os 9 que escolheram disputar outros postos, Flávio Bolsonaro, PL do Rio de Janeiro, candidato a presidente da República, enquanto Marco Rogério, do PL de Rondônia, concorre ao governo de Rondônia. Isalci Lucas, PL do Distrito Federal. Roberto Ascioli, republicano Roraima, disputa a vaga da Câmara dos Deputados. Maria Gabriele, PSD, São Paulo, é candidata a deputada estadual. Que isso, rapaz? A mulher é senadora. Outros 4 atuais ocupantes da cadeira em disputa apita por não participar das eleições como primeiro suplente da candidata do Senado. Doutora Eudócia, PSDB Alagoas, que já exerce o mandato como primeira suplente, concorre novamente nessa condição. Na chapa de Marina, JHC, Nelsinho, do PSD Minas Gerais, Jader Barbalho, MDB do Pará, Daniela Ribeiro, PP da Paraíba, que atualmente são titulares, também disputa a condição de primeiro suplente na chapa de Reinaldo Zabuja e Helder Barbalho, tá bom? E na boa, Vanderlei. Helder Barbalho, velho, vem concorrendo como suplente do filho. Dos 54 atuais ocupantes das cadeiras que serão renovadas, 7 são suplentes. Além da doutora Eudócia, estão nessas condições Sargento Reginauro, do PSDB do Ceará, Fernando Dueire, do Pernambuco, do PSD do Pernambuco, Carlos Pontinho, do PL do Rio de Janeiro, Roberto Ascioli, republicano de Roraima, Ivete da Silveira, MDB Santa Catarina, Jordano, Podemos São Paulo. Entre eles, 4 não concorrem nenhum cargo. Depois disputa outras posições, Carlos Pontinho tenta reeleição ao Senado. Fonte, Folha de Boa Vista. 18h42. Vamos lá para os áudios agora? Beleza, vamos lá para os áudios agora. Vamos ouvir a irmã Geisa falando com a gente. Tá bom? Fala aí, mande para nós, solta esse povo para falar.
3: Boa noite, irmã Geisa. Eu estou aqui na rua Tambaqui.
0: Opa!
3: Ela tá boa agora, passaram o asfalto.
0: Opa!
3: Só não fizeram a sinalização ainda, porque eles ainda não pintaram os quebra-mola e as faixas, mas o asfalto eles passaram, arrumaram, tá?
0: Que bom.
3: Ótimo, agora.
0: Valeu, irmã Geisa, obrigado. Quem vem, minha irmã Silvana?
4: Boa noite, meu pastor.
0: Boa noite.
4: Paz do Senhor.
0: Paz do Senhor.
4: Já estamos aqui, ó, ligando a programação. Fé e ação.
0: Opa, obrigado.
4: Já que o Senhor da sua família. Um alô para meu esposo, Luiz Rodrigues.
0: Sim.
4: Minha filha, Francivânia.
0: Recibou.
4: Minha neta, Isa, Laís, Gabriela e Eduarda. Estão todos sintonizados. E abençoe todos os irmãos das pizzarias do Castro, do aeroporto. E também a todas as lotações, já estão terminando o trabalho, tá certo? E o alô para o irmão Nivaldo e sua família. E também para o Ronildo, ei, pastor.
0: Oi.
4: Flamengo, hein, pastor?
0: Ah.
4: E o Palmeiras, ó. Ah. O Vascão.
0: Ixi.
4: Alô, Daniela, que foi informado? Aquele abraço. Fiquem todos com Deus. Tenha uma boa noite. Porque eu fui!
0: A irmã Silvana e suas vinhetas, vamos lá. Quem mais aí? Tem mais gente? Olá. Na escuta, meu pastor, um abraço ao evangelista Jean. Tá bom? Um abraço, muito obrigado. Eu acho que só o Sampaio com medo de perder o poder. Tá bom? Lá do... Tá bom, vamos lá. Irmão, vamos lá, próximo áudio aí.
5: Ei, meu pastor Luiz Mário, a paz do Senhor, boa noite, rapaz. Eu tô falando com o senhor nesse horário, porque o seu programa é um programa de muita audiência, mas o que que eu quero aí, avisar, comunicar todos os nossos amigos, irmão taxista, convencional, lotação, intermunicipal.
0: Fale, irmão Rony.
5: Para um café da manhã.
0: Epa!
5: Na quarta-feira, a partir das 9h, no Sindicato dos Taxistas.
0: Oh.
5: Quero convidar todos que venham marcar presença para nós nos confraternizar, que quarta-feira é o dia do taxista, é o dia nacional do taxista.
0: Eu sou amigo do taxista, tá, eu vou também.
5: Um abraço, meu pastor.
0: Eu, Ivanei, um abraço, meu amigo, muito obrigado.
6: Boa noite, aqui é o Nivaldão, aqui do Bela Vista.
0: Fala, Nivaldão.
6: Sobre a situação do Jalcer Renier, essa candidatura dele, né, como o ministro Nunes Marques,
0: é o
6: né,
0: cara.
6: Deu a canetada que ele pode concorrer às eleições de 2026, foi um baque, principalmente para dentro da Assembleia.
0: Ixi,
6: da Assembleia.
0: Pelo negócio,
6: porque ele é um cara que tem uma liderança muito forte, muito forte, independentemente do que fez ou deixou de fazer, mas é uma pessoa que tem bastante voto, incomoda muito, muito, principalmente dentro da Assembleia, entendeu? E olhe lá se ele não pegar dependente, se ele não for presidente da casa ainda, né? Olhe lá, eu posso até queimar minha língua, né? Mas isso aí incomodou muito o cenário político, principalmente dentro da Assembleia, dentro da Assembleia. É que nem se a gente quer realmente uma renovação, vamos renovar verdadeiramente, faça uma análise, vamos analisar o que esses deputados estaduais fizeram pelo nosso estado. Porque não adianta a gente só querer mudar o governo, não adianta só a gente querer mudar a Câmara Federal, não adianta a gente só querer mudar o Senado, se a gente também não tomar uma atitude em renovar também a nossa Assembleia, os nossos deputados estaduais. A gente precisa renovar. Mas a renovação é uma pessoa porque deixou de ser vereador, que quer concorrer a outro cargo, isso não é renovo. Ah, isso é porque eu não quero mais concorrer, eu vou lançar um tio meu, eu vou lançar uma tia, eu vou lançar uma cunhada, eu vou lançar não sei quem para ficar no meu lugar, votando nela é a mesma coisa que está votando em mim. Não, isso é as pessoas se perpetuar no poder, isso não é renovo. Renovação é a gente botar pessoas que jamais assumiram cargo nenhum. Isso é renovo. Mas se a gente quer uma renovação verdadeiramente, se a gente quer um Estado que venha progredir, que venha prosperar, a gente precisa realmente mudar os nossos deputados estaduais. Porque não adianta a gente só querer mudar o governo. O governo vai ser mudado. Tanto o governo federal como o governo estadual. Não adianta, porque nós precisamos mudar os nossos deputados estaduais. Veja o tempo que essas pessoas aí estão no poder. Tem pessoas aí que já vai, tem 7 mandatos, 8 mandatos, tem pessoas que já vai para o 4º mandato, para o 5º mandato. Então isso não é renovo. Então, se a gente quer que esse Estado venha ter uma... venha ter alavancar, ter uma receita, nós precisamos botar pessoas que tenham compromisso verdadeiramente nesse Estado. Aqui é o Nivaldo do Bela Vista. E me desculpe pelo tamanho do meu áudio.
0: Tem mais alguém aí?
7: Salve, salve, a paz do Senhor, pastor Luiz Mário. Hoje eu estou mandando um alô todo especial pro Nivaldo do Bela Vista. Nivaldão do Bela Vista.
0: Ixi.
7: Malvadão, malvadão. Olha o malvadinho aí. Olha o malvadinho tá indo embora, Nivaldão.
0: Valeu, muito obrigado. O trânsito, Avenida Brigadeiro Eduardo Gomes, entre a Avenida NH6 e a Avenida Venezuela, com trânsito muito lento. Meu amigo Diego, um abraço, muito obrigado. Tá bom? O Davidson de Paula, um abraço, amigo Davidson. Muito obrigado, meu amigo Davidson. Muito obrigado, filho do pastor Alexandre de Paula. Muito obrigado, irmã Tatiane, pela colaboração aqui, ajuda, o apoio aqui. Olha o povo participando no 99116-1059, no 99131-8196. O povo participando. E aí, o que é que você me diz? Nivaldão, a pau cabeça disse que o Malvadinha, um abraço, Nivaldão. É, Nivaldão, mas isso é normal. Mas necessário de Nivaldão, foi resolvido, né? Foi resolvido mandar dormir mais cedo da Libertadores, tranquilo, e brasileiro, vida que segue, né, Nivaldo? Só que você sabe como é que é. Agora o outro lá tem parceiro agora, já faz a padrinhagem, né? Tudo normal, mas vida que segue, vamos lá. 18 horas e 49 minutos. A você me dando audiência, boa noite. A irmã trouxe aqui a informação, a irmã Geisa. Geisa, né, que a rua Tambaqui, que era um poeiral por completo, nós denunciamos aqui, os moradores falaram no nosso programa. Nós queremos parabenizar a prefeitura, muito obrigado de ter atendido, e hoje realmente está resolvido. Segundo ela, eles voltam a pintar algumas coisas lá, mas o asfalto está normal, não tem mais poeira para os comerciantes, para as casas. O pessoal tinha que jogar água na porta das suas casas, mas agora mudou. Rua Tambaqui agora está nova, tá bom? Tranquilo, com asfalto novo. Um abraço aí todo do Santa Tereza. Um abração, muito obrigado aí pela audiência ao programa. Nós somos aqui sempre esse servo, tá bom? Para estar ajudando, não falando mal, mas ajudando a população, aquilo que muitas vezes é uma necessidade no meio da população que as autoridades não alcançam. O Fé em Ação vai alcançando aí, levando informação para você, tá bom? 18h50, estamos quase indo embora já. O Ministério Público de Roraima investiga denúncia de falta de pagamento de abono de férias a professor de Mucajaí. Tá bom? O Ministério Público de Roraima abriu a investigação para apurar uma denúncia de professores da rede municipal de Mucajaí que não terem recebido um abono de férias referente a 2025. A apuração foi instaurada pela Promotoria de Justiça da Câmara por meio de um procedimento preparatório, publicado no Diário Eletrônico do Ministério Público de Roraima, nesta segunda-feira, 24. De acordo com a portaria, a investigação busca verificar se houve irregularidade no pagamento de benefícios aos servidores da educação. Como uma das primeiras medidas, o promotor de justiça Ulisses Marrone Júnior determinou o envio de um novo ofício ao gestor municipal, que terá 15 dias para prestar esclarecimentos. O Jornal da Capital procurou a Prefeitura de Mucajaí para saber se houve notificação, se a gestão reconhece a dívida, e não houve retorno até o fechamento da matéria. O espaço segue aberto. Roraima 1, a nossa fonte. 18h51. É, moradores, daqui a pouco tem culto, hein? Na sede nacional, daqui a pouco, a partir das 19h30, tem culto na sede nacional, culto de oração, de ensinamento da palavra de Deus, todos pastores, missionários, tá bom? Todos líderes de congregações, juntos, aprender mais da palavra do Senhor. Moradora denuncia falta de ônibus aos domingos no bairro João de Barro. Que é isso? Não tem ônibus em Barro, não? Moradores do bairro João de Barro, em Boa Vista, denunciaram a falta de transporte público nos dias e horários considerados essenciais para quem depende do serviço para trabalhar. Segundo relatos, não há circulação de ônibus aos domingos na região. Quem tem afetado, que tem afetado diretamente os trabalhadores que atuam no centro da cidade e demais localidades distantes do bairro. A promotora de vendas, Rosinete dos Santos Souza, que mora no bairro e trabalha nas proximidades, em um supermercado atacadista da região, no shopping da capital, afirma que a ausência da linha de ônibus dificulta deslocamento para a população. Minha filha também passa por isso. Ela trabalha no centro e não tem como ir. Nem sempre temos dinheiro para pagar mototáxi, relatou. Além da interruptação do total do serviço do domingo, Rosinete também aponta problemas durante a semana. De acordo com ela, no período da manhã não há ônibus circulando para a área do shopping, que prejudica trabalhadores que precisam cumprir jornada logo cedo. Tem pessoas que trabalham no supermercado, no shopping, e só tem ônibus depois das 10 horas disso. A situação, segundo a moradora, impacta diretamente a rotina de quem depende exclusivamente do transporte coletivo. A falta de opções excessivas e obriga muitos a buscar alternativa, mas caras até mesmo comprometer a presença no trabalho. Procurado o poder público responsável pela gestão de transporte ainda, não se manifestou sobre a reclamação até o fechamento dessa matéria. Precisamos que os ônibus passem com regularidade. O transporte público é fundamental para garantir o acesso ao trabalho e aos serviços básicos, especialmente nas áreas mais afetadas, como nosso bairro, finalizou Rosinete. O espaço segue aberto para o posicionamento das autoridades competentes e da empresa responsável pelo serviço na capital. Folha de Boa Vista, a nossa fonte. Alô, empresa, a empresa realmente Cidade de Boa Vista, fale alguma coisa para nós. Espaço está aberto e amanhã a gente vai debater mais esse assunto. Tem mais alguma coisa?

0: Palmeiras, o Vasco ganha, o Vasco perde. Perde. Por quê? Porque o Vasco praticamente já é da Leila. É da Leila já.
1: Ah, sim. Né?
0: Tô, mas se preocupe não que o Palmeiras, como não tem Mundial, ele vai dar três tropeços. Esses dois tropeços que ele vai dar,
1: qual é?
0: O Malvadão vai chegar, e se ele chegar, ninguém segura.
1: Ixi.
0: Tá? E a gente que gosta de bater em vocês, como vocês bateram nós dentro do nosso ninho, a gente vai bater também em vocês, dentro do chiqueiro de vocês também. Se preocupe não. Um dia da caça, um dia do caçador.
1: Valeu, Nivaldão, respondeu, irmão aí, o Nivaldão não fica caladão, 18h55, chegou a hora e vou embora. Quero agradecer você pelo carinho, quero agradecer você pela audiência, muito obrigado você que participou, você que não participou, mas amanhã tem mais, a partir das 18 horas, se Deus nos permitir, estamos de volta, na Parente FM, na Rádio Nossa Voz, com mais um Fé em Ação. Sempre agradecendo a você, dizendo que juntos somos mais fortes, com Deus na frente, a vitória certa, uma ótima noite para você, toda a sua casa, sua família, a paz do Senhor, boa noite. Estou...

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